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O Presidente da Câmara da Guarda aproveitou uma visita recente do Ministro da Educação à cidade para abordar temas como a delegação de competências e o financiamento para obras a realizar em 3 escolas do concelho. O programa da Rádio Bilateral foi uma parceria entre o LS da Guarda e a Rádio F. É um dos prémios selecionados ou pré-selecionados na 19ª edição do Prémio de Boas Práticas em Saúde. A Câmara do Sabugal já divulgou o cartaz das festas da cidade de São João, que se realizam entre os dias 18 e 22 de junho.

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Manhã de segunda-feira, dia 25 de maio, o Instituto Português do Mar e da Atmosfera prevê para hoje um dia com períodos de céu muito nublado, apresentando-se em geral pouco nublado na região sul. Há a possibilidade de ocorrência de aguaceiros dispersos, acompanhados de trovoada no interior norte e centro, em especial nas serras do norte, durante a tarde. O vento vai soprar em geral fraco, soprando por vezes moderado nas terras altas e pode contar também com pequena subida dos valores da temperatura. Máximas previstas para hoje, 26 graus para a Guarda, 29 para Viseu, 33 para Castelo Branco. Já a seguir o jornal Edição da Manhã, um simultâneo com a Rádio Fronteira.

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1: Muito bom dia. O Presidente da Câmara da Guarda aproveitou uma visita recente do Ministro da Educação à cidade para abordar temas como a delegação de competências e o financiamento para obras a realizar em três escolas, nomeadamente na Escola de Santa Clara, Sé e Carolina Beatriz Ângelo. O autarca Sérgio Costa disse aos jornalistas que não há uma luz ao fundo do túnel e que continua sem haver notícias relativamente a financiamentos para obras. O Edil sublinha que o município tem um prejuízo de 1 milhão de euros por ano.
2: Foi abordado dois assuntos muito importantes, têm a ver com a delegação de competências, continua a ser muito deficitária, como bem sabemos, o município da Guarda tem cerca de, o próximo, de 1 milhão de euros de prejuízo por ano, sem que o Estado esteja a comatar esse prejuízo, como era a obrigação sua, e por outro lado, continuamos sem luz ao fundo do túnel, para entregarmos, para podermos fazer as obras necessárias nas três escolas que recebemos da descentralização, a Santa Clara, a Carolina Beatriz Ângelo e a Escola Secundária da Sete Terceira Fase. Os temas abordados, não temos ainda respostas do Sr. Ministro, ou seja, luz ao fundo do túnel sobre como é que isto vai ser financiado, e vamos aguardar para um futuro próximo. E falamos sobre o assunto, que seja durante a visita, seja depois de uma reunião que aconteceu com os autarcas da CIMA, onde eu, naturalmente, coloquei as questões que tinha que colocar em nome da Guarda em cima da mesa.
1: Sérgio Costa recorda que esta preocupação dos autarcas relacionada com a delegação de competência já não é de agora e reivindica mais apoios por parte da tutela. Para já, parece não haver respostas.
2: Não tem respostas ainda. Estão a trabalhar no assunto para ver como é que esta situação se resolve. Porque as obras das escolas, não há rácios, não há limitações, há imaginação e coisa errada. E o que é facto é que nós temos três escolas, 21 milhões de euros. Temos aqui um rácio de 7 milhões por escola. Não é bem assim, mas podemos falar dessa forma. Mas temos escolas no país a quererem investir dezenas de milhões de euros. E com pouco mais alunos que aquilo que nós temos. Não faz sentido. O Estado tem que resolver este assunto. Este assunto já atravessa quatro governos da República e, portanto, tem que ser resolvido. Porque senão, no limite, se nós tivermos que entregar, se tivermos possibilidade legal de entregar as competências, entregamos. Porque estamos constantemente a subsidiar aquilo que é uma responsabilidade do Estado português nos termos da Constituição da República Portuguesa.
1: O Presidente da Câmara da Guarda aproveitou uma visita recente do Ministro da Educação à cidade para abordar temas como a delegação de competências e o financiamento para obras a realizar em três escolas da cidade. A Câmara do Sabugal já divulgou o cartaz das festas da cidade de São João, que se realizam entre os dias 18 e 22 de junho. Vizinhos, Emanuel, Diogo Pissarra, Na Bacalhau, Mundo Seguro, Maxi e o Festival de Folclore são alguns dos destaques da programação, como destaca o Presidente da Câmara do Sabugal, Vítor Proença, que realça ainda a presença de bandas locais e da região.
3: Temos os vizinhos no dia 18, depois temos o Diogo Pissarra no dia 19, no dia 20 Ana Bacalhau e o Mundo Seguro, no dia 21 Emanuel, o Maxi e Emanuel, e depois um conjunto de DJs locais e de grupos locais, de bandas de segunda linha, portanto, que fazem as aberturas e os encerramentos. Também damos sempre hipótese às nossas bandas locais, aos nossos grupos, para que, obviamente, também participem nas festas, porque é importante também darmos essa atenção, e não é todos os dias ter um palco com milhares de pessoas.
1: Este ano as entradas no recinto vão ter um custo de 2 euros por dia, mas o bilhete geral é de 5 euros. O autarca diz que se tratam de preços simbólicos, o que vai permitir ter uma noção mais exata do número de visitantes. Por outro lado, o Vítor Proença entende que se trata de um modelo que já foi adotado noutras localidades da região.
3: Vamos ter este sistema, portanto, que vai, obviamente, dar-nos um número exato de quem frequenta o local. E também acho que é uma entrada simbólica, 5 euros para os dias todos e 2 euros por individual, portanto, não é significativo. Vai colaborar um bocadinho para as despesas do evento, mas claramente eu acho que as coisas, quando têm pagamento, são mais valorizadas. São mais valorizadas, e também foi esse o intuito, é criar também aqui essa dinâmica e também alguma receita, porque não vem só gente do território, vem muita gente fora. E essas pessoas que frequentam este tipo de eventos, em qualquer lado, pagam.
1: Para este ano, o recinto das festas vai ser melhorado e há algumas inovações relativamente ao número de tasquinhas, expositores e restauração.
3: Um recinto também tem a particularidade de ser um recinto adaptável à dimensão que a gente tem de entender. O ano passado tivemos aquele espaço que nós considerávamos um espaço grande, mas afinal não. Houve alguns dias que esteve completamente cheio, com cerca de 5, 6 mil pessoas por dia. Este ano vamos melhorá-lo, vamos aumentá-lo, vamos criar mais condições, vamos ter mais diversão, vamos também preocupar-nos um bocadinho com aquilo que é a sustentabilidade e o ambiente, vamos ter copos reutilizáveis, portanto, vamos tentar inovar um pouco também, vamos ter também no domingo o tradicional Festival Folclore, portanto, também já é uma marca identitária do São João. Como o ano passado correu bem, este ano tivemos muito mais pedidos de adesão, reforçámos as tasquinhas, reforçámos o restaurante, reforçámos o artesanato, vai haver muito mais, vai haver cerca de mais de 10 espaços.
1: Vítor Proença acredita que as festas vão atrair muitos visitantes, o que acaba por ser positivo para a economia local.
3: São umas festas que vão atrair muita gente, não só do Sabugal, mas pela adesão que estamos a ver e pela aposta fortíssima no cartaz este ano, vai ter muita gente mesmo da região, portanto é também uma forma de dinamização da economia. Nós obviamente não temos números, mas é uma situação que um dia temos que fazer, é quantificar o que é que a economia ganha com as festas da cidade. Eu considero que ganha muito pelo aquilo que é a dinâmica das festas e também, portanto, isto também denota que é um projeto ganhador, é um projeto tem um investimento significativo, mas claramente o retorno é muito superior. Portanto, é uma aposta da região, como já referi, na dinamização da economia e da projeção do território.
1: A Câmara do Sabugal já divulgou o cartaz das festas da cidade de São João, ou festas da cidade de São João, que se realizam entre os dias 18 e 22 de junho. O programa da Rádio Bilateral, uma parceria entre a ULS da Guarda e a Rádio F, é um dos pré-selecionados na 19ª edição do Prémio de Boas Práticas em Saúde. Este projeto radiofónico figura entre os 83 selecionados a nível nacional. Carla Fantasia, coordenadora do Gabinete de Comunicação e Imagem da ULS da Guarda, detalhou o percurso e o impacto desta distinção. De acordo com a responsável, a instituição faz-se representar nesta fase com dois projetos distintos: a biblioterapia, uma iniciativa inovadora que utiliza a leitura como forma terapêutica para os doentes, e o programa bilateral. Este último resulta de uma candidatura conjunta e de uma parceria sólida com a Rádio F, mantendo-se no ar há sensivelmente 10 anos.
4: Passaram a esta fase 83 projetos a nível nacional e a ULS da Guarda faz-se representar neste concurso de boas práticas em saúde com dois projetos muito interessantes. Um deles é a biblioterapia, que acaba por ser levar a leitura como forma terapêutica aos doentes que temos, e é um projeto inovador e muito interessante que está agora a dar os primeiros passos. E depois temos o bilateral, que é um prémio em que nos candidatamos com o apoio da Rádio F, é um prémio em parceria que diz respeito a um programa de rádio que já mantemos há sensivelmente 9 anos.
1: O bilateral evoluiu significativamente ao longo do tempo, funcionando hoje como uma ferramenta essencial de promoção da saúde. Carla Fantasia explica que todos os meses, pelo menos duas equipas diferentes da ULS deslocam-se à rádio para discutir temas vitais e do interesse da população.
4: Ao longo dos anos foi evoluindo e que neste momento nos serve como promoção da saúde em todos os ângulos. Todos os meses levamos pelo menos duas equipas distintas ao programa da rádio, com temas extremamente importantes para a população, e acabamos por promover não só os serviços, mas também os profissionais que desenvolvem uma intervenção ativa na nossa instituição.
1: O entusiasmo em torno do programa é evidente dentro da própria ULS da Guarda. A coordenadora revela que a iniciativa tem um impacto tão positivo que existe atualmente uma lista de espera de equipas para participar.
4: Estamos muito, muito contentes. É um programa que nos dá muito gozo fazer e que é muito impactante para todas as equipas, de tal forma que nós temos lista de espera para ir ao programa das equipas que também gostam de ver a projeção que é dada na rádio, daquilo que fazem e do trabalho e das funções que desempenham no seu dia-a-dia.
1: O entusiasmo em torno do programa é evidente dentro da própria ULS da Guarda, embora o futuro no concurso ainda seja incerto quanto às próximas fases. Carla Fantasia afirma que este reconhecimento já é sentido como um sinal extremamente positivo para a continuidade natural do programa.
4: Estamos muito, muito contentes por termos ficado selecionados em 83 projetos a nível nacional. Não sabemos se vamos seguir em frente com mais algum, para mais alguma fase, esperamos que sim, mas já sentimos isto como muito positivo e como um bom sinal para continuarmos com este programa naturalmente.
1: E num contexto em que 39 unidades locais de saúde a nível nacional submeteram candidaturas com diversos projetos, a ULS da Guarda destaca-se por manter duas iniciativas nesta fase avançada, aguardando com expectativa que ambos os projetos possam progredir na competição.
4: São 39 ULS a nível nacional, todas se candidataram com distintos projetos, temos dois projetos nesta fase e que esperemos que siga em frente.
1: O programa de rádio bilateral, uma parceria entre a ULS da Guarda e a Rádio F, é um dos pré-selecionados na 19ª edição do Prémio de Boas Práticas em Saúde. São 8 horas com 47 minutos, colocamos um ponto final nesta edição do Jornal da Manhã, um simultâneo com a Rádio Fronteira. A informação está de regresso em síntese às 10h30.

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1: É uma das maiores verdades da vida. Tudo tem um ciclo. E é justamente essa finitude que dá sentido, urgência e beleza a cada momento. Seja um bom livro, um projeto, uma fase difícil ou a própria existência. É preciso aprender a aceitar que eles chegam. E assim começo esta minha última crónica da Rádio F. Ao longo de vários anos, sempre em pro bono, nesta estação radiofónica, como noutros fóruns, pautei as minhas intervenções pelo direito que está consagrado no artigo 19 da Declaração Universal dos Direitos Humanos, que garante a liberdade de não ser coagido pelas minhas opiniões e a liberdade de procurar e transmitir informações. Não abdiquei, como não abdicarei. Faz parte da minha formação alicerçada no saber ser, estar e fazer cidadania. Aprendi desde muito cedo que a cidadania é um vínculo jurídico e social entre um indivíduo e o Estado. Ela garante a uma pessoa o conjunto de direitos e deveres que lhe permitem viver em sociedade e participar ativamente das decisões políticas. Cresci e formei-me a perceber as injustiças, a não me calar, a questionar tudo e todos. Se na minha formação inicial, ainda adolescente, em tempos da ditadura, não tive medo de assassinos profissionais, como ter hoje medo de democratas de aviário. Não me intimidam. Disso podem ter a certeza. O direito a ter opinião é uma liberdade fundamental, que permite a cada indivíduo formar, manter e expressar as suas próprias ideias, convicções e críticas, sem medo de censura ou retaliação. Contudo, há gente que não quer que se pense, e muito menos que se tenha opinião. Tudo fazem para acortar e limitar, intimidando e suplicando. Se a intimidação nada nos afeta, nada temos a perder para além da própria vida, já a súplica é vergonhosa. Vendidos a troco da luxúria e do servilismo é inadmissível. Foram formados para tal. Ética? Esqueçam, pois não a têm e nunca a tiveram, mas vendem-na a bom preço no mercado das ilusões. Juras mais que muitas. Relembro o artigo 19 da Declaração Universal dos Direitos Humanos, que garante a liberdade a qualquer cidadão de não ser importunado pelas suas opiniões e a liberdade de procurar e transmitir informações. Esquecem seus mandantes como seus agentes, os das mentes perigosas, os psicopatas que os procuram destruir e silenciar, que a Constituição da República Portuguesa, por enquanto, e a Carta dos Direitos Fundamentais da União Europeia protegem esta liberdade, promovendo o pluralismo e impedindo a censura. Sim, é de censura que se fala. Simples e evidente. Ter uma opinião é uma faculdade inerente à mente humana. Ninguém pode ser punido, ameaçado, injuriado simplesmente pelo que pensa. Não existe delito de opinião. Vós, que do vosso poder absoluto tudo restringis, ameaçais e condenais, lembrai-vos, não há delito de opinião. Há liberdade de pensar, criticar o que se diz, o que se faz e principalmente o que não se faz em prol do desenvolvimento da comunidade, mas apenas em prol dos lambotas subservientes e invertebrados. Estudai, ou se não houver engenho nem arte, ficai pela leitura bem soltrada da Carta dos Direitos Fundamentais da União Europeia, nomeadamente o artigo 11º, e passo a citar: qualquer pessoa tem direito à liberdade de expressão. Este direito compreende a liberdade de opinião e a liberdade de receber e transmitir informações ou ideias sem que possa haver ingerência de qualquer poderes públicos e sem consideração de fronteiras. E diria mesmo, sem haver fronteiras de qualquer espécie e feitio. Sem filtros. Os factos são por si reveladores do desrespeito da norma, pondo em causa a liberdade e o pluralismo de informar. Caminha-se para um totalitarismo absoluto, com consequências desastrosas. A história repete-se. Nem se duvida. A falta de liberdade de expressão não é exclusiva dos países totalitários. Existe nas democracias representativas liberais, mas de forma oculta e camuflada, nem se duvide. quem nunca a sentiu no dia a dia, quer no emprego ou na procura do mesmo. É preciso recordar as ultrapassagens feitas para obter determinado emprego para filhos, afilhados e principalmente correligionários? Na ascensão na carreira? Mais que muitos. Permeia-se a imbecilidade e a idiotice. E uma coisa podem estar cientes: não nos calarão. Nunca. Como dizia o poeta Alexandre O'Neill no poema pouco original do medo. Ah, o medo vai ter tudo. Tudo. Penso no que o medo vai ter e tenho medo, que é justamente o que o medo quer. O medo vai ter tudo, quase tudo, e cada um por seu caminho havemos todos de chegar, quase todos a ratos, quase todos, sublinho eu. Lembrar que a finitude é uma característica mais marcante da vida. É exatamente por existirem finais que podemos sempre continuar por ou começar noutros focos. Até lá.
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Manhã de segunda-feira, dia 25 de maio, olhamos para as previsões do Instituto Português do Mar e da Atmosfera para o dia de hoje. Um dia que terá períodos de céu muito nublado, com possibilidade de ocorrência de aguaceiros dispersos e acompanhados de trovada no interior norte e centro, em especial nas serras do norte durante a tarde. O vento vai soprar em geral fraco, superando moderado a forte nas terras altas. Pode contar também com uma pequena subida dos valores da temperatura e neblina ou nevoeiro em alguns locais. Temperaturas máximas previstas para hoje: 26 graus para a Guarda, 29 para Viseu e 33 para Castelo Branco. Já a seguir a síntese informativa à meia da manhã.

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1: Muito bom dia. O programa de rádio bilateral, uma parceria entre a UEDS da Guarda e a Rádio F, é um dos prémios selecionados na 19ª edição do Prémio de Boas Práticas em Saúde. Este projeto radiofónico figura entre os 83 selecionados a nível nacional. Carla Fantasia, coordenadora do Gabinete de Comunicação e Imagem da UEDS da Guarda, detalhou o percurso e o impacto desta distinção. De acordo com o responsável, a instituição faz-se representar nesta fase com dois projetos distintos: a biblioterapia, uma iniciativa inovadora que utiliza a leitura como forma terapêutica para os doentes, e o programa bilateral. Este último resulta de uma candidatura conjunta e de uma parceria sólida com a Rádio F, mantendo-se no mar há sensivelmente uma década.
2: Passaram a esta fase 83 projetos a nível nacional e a UEDS da Guarda faz-se representar neste concurso de boas práticas em saúde com dois projetos muito interessantes. Um deles é a biblioterapia, que acaba por ser levar a leitura como forma terapêutica aos doentes que temos, e é um projeto inovador e muito interessante que está agora a dar os primeiros passos. E depois temos o bilateral, que é um prémio em que nos candidatamos com o apoio da Rádio F, é um prémio em parceria que diz respeito a um programa de rádio que já mantemos há sensivelmente 9 anos.
1: O bilateral evoluiu significativamente ao longo do tempo, funcionando hoje como uma ferramenta essencial de promoção da saúde. Carla Fantasia explica que todos os meses, pelo menos 2 equipas diferentes da ULS deslocam-se à rádio para discutir temas vitais e do interesse da população. O entusiasmo em torno do programa é evidente dentro da própria ULS da Guarda. A coordenadora revela que a iniciativa tem um impacto tão positivo que existe atualmente uma lista de espera de equipas para participar. Embora o futuro no concurso ainda seja incerto quanto às próximas fases, Carla Fantasia afirma que este reconhecimento já é sentido como um sinal extremamente positivo para a continuidade natural do programa.
2: São 39 ULS a nível nacional. Estamos muito, muito contentes por termos ficado selecionados em 83 projetos a nível nacional. Não sabemos se vamos seguir em frente com mais algum, para mais alguma fase, esperamos que sim, mas já sentimos isto como muito positivo e como um bom sinal para continuarmos com este programa naturalmente.
1: O programa de rádio bilateral, uma parceria entre a ULS da Guarda e a Rádio F, é um dos prémios selecionados na 19ª edição do Prémio de Boas Práticas em Saúde. O Presidente da Câmara da Guarda aproveitou uma visita recente do Ministro da Educação à cidade para abordar temas como a delegação de competências e o financiamento para obras a realizar em 3 escolas, nomeadamente na Escola de Santa Clara, Sé e Carolina Beatriz Ângelo. O autarca Sérgio Costa disse aos jornalistas que não há uma luz ao fundo do túnel e que continua sem haver notícias relativamente a financiamentos para obras. O Edil sublinha que o município tem um prejuízo de 1 milhão de euros por ano.
3: Foi abordado dois assuntos muito importantes, têm a ver com a delegação de competências, continua a ser muito deficitária. Como bem sabemos, o município da Guarda tem cerca de, o próximo, de 1 milhão de euros de prejuízo por ano, sem que o Estado esteja a comatar esse prejuízo, como era a obrigação sua, e por outro lado, continuamos sem luz ao fundo do túnel para entregarmos, para podermos fazer as obras necessárias nas 3 escolas que recebemos da descentralização: a Santa Clara, a Carolina Beatriz Ângelo e a Escola Secundária da Sé, terceira fase. Os temas abordados, não temos ainda respostas do Sr. Ministro, ou seja, luz ao fundo do túnel sobre como é que isto vai ser financiado, e vamos aguardar para um futuro próximo. Falamos sobre o assunto, que seja durante a visita, seja depois de uma reunião que aconteceu com os autarcas da CIMA, onde eu, naturalmente, coloquei as questões que tinha que colocar em nome da Guarda em cima da mesa.
1: O Presidente da Câmara da Guarda aproveitou uma visita recente do Ministro da Educação à cidade para abordar temas como a delegação de competências e o financiamento para obras a realizar em 3 escolas da cidade. A Câmara do Sabugal já divulgou o cartaz das festas da cidade de São João, que se realizam entre os dias 18 e 22 de junho. Vizinhos, Emanuel, Diogo Pissarra, Na Bacalhau, Mundo Seguro, Maxi e o Festival de Folclore são alguns dos destaques da programação. Como destaca o Presidente da Câmara do Sabugal, Vítor Proença, realça ainda a presença de bandas locais e da região.
4: Temos os Vizinhos no dia 18, depois temos o Diogo Pissarra no dia 19, no dia 20 Ana Bacalhau e o Mundo Seguro, no dia 21 Emanuel, o Maxi e Emanuel, e depois um conjunto de DJs locais e de grupos locais de bandas de segunda linha, portanto, que fazem as aberturas e os encerramentos. Também damos sempre hipótese às nossas bandas locais, aos nossos grupos, para que, obviamente, também participem nas festas, porque é importante também darmos essa atenção, e não é todos os dias ter um palco com milhares de pessoas.
1: A Câmara do Sabugal já divulgou o cartaz das festas da cidade de São João, que se realizam entre os dias 18 e 22 de junho. 10:40, colocamos um ponto final nesta síntese informativa à meia da manhã. A informação regressa às 12:30.

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0: Manhã de segunda-feira, bem-vindos a mais uma edição do programa Saúde 360, aqui na Rádio F, em direto a partir desta hora, com reposição quarta-feira depois das 11, aliás, depois das 19 horas, a seguir ao Jornal Regional, um programa para acompanhar em direto agora em 105.8, também na rede social do Facebook da Rádio F e ainda na plataforma radiof.gmpress.pt. Saúde 360 conta com dois convidados residentes, Gil Barreiros, António Mendes. Meus senhores, bom dia, bem-haja, obrigado novamente pela vossa presença nesta manhã de segunda-feira.
1: Bom dia.
0: Muito bem, dois médicos que deram e continuam naturalmente muito a dar também para a saúde dos portugueses, o Dr. Gil Barreiros, médico de Medicina Geral e Familiar, dos Cuidados de Saúde Primários, e o Dr. António Mendes, médico pediatra da área hospitalar, agora aqui como convidados residentes. Meus senhores, os temas hoje propostos nesta edição, vamos falar no fundo sobre, eu diria, o estado atual do Serviço Nacional de Saúde. Tentarmos perceber como é que estão as listas de espera, tentarmos perceber como é feito o acesso, como é que está também a questão do uso ou da utilização das urgências e ainda o papel da telemedicina para mitigar alguns ou muitos dos problemas que pode ter para mitigar esses problemas. Mais à frente falamos das vagas deste concurso nacional que foi aberto, que está a decorrer a nível nacional para as várias ULSs do país. Começamos, então, por falar sobre o SNS. Dr. António Mendes, assim de forma geral, o estado atual, como é que está do SNS? O que se pergunta hoje em dia, talvez, é que pelo menos a percepção, não sei se a verdade é essa ou não, é que o SNS está um pouco mais lento, entre aspas. Não sei se partilha desta opinião ou não.
2: Partilho. O Serviço Nacional de Saúde que temos, efetivamente, não está neste momento a satisfazer completamente a população que serve, por variadas razões. De qualquer forma, o Serviço Nacional de Saúde é o pilar da saúde, da prestação de cuidados de saúde à população. Se não fosse o Serviço Nacional de Saúde, eu pergunto como é que estariam os cuidados de saúde primários, como é que estaria a assistência pré-hospitalar, quem é que ia acudir a alguém que tinha tido uma situação grave e que precisava de apoio mesmo antes de chegar ao hospital, quem é que resolveria as situações de urgências graves e quem é que resolveria a situação de patologias complexas, porque depois o resto, algumas das doenças agudas, as situações menos graves, essas são efetivamente aquelas mais apetecíveis e aquelas que a medicina privada
0: aposta, não é?
2: Aposta. Não é nestas que eu referi.
0: Portanto, é um pilar da sociedade, o SNS.
2: O SNS é, sem dúvida, um pilar da sociedade. Já não é aquele SNS inicial, o espírito era outro e talvez os trabalhadores, e falo nomeadamente nos trabalhadores médicos, talvez o espírito e a entrega também fossem diferentes. Mudam-se os tempos, mudam-se as vontades, mas, no fundo, o Serviço Nacional de Saúde, ou melhor, o Sistema Nacional de Saúde, em Portugal, assenta, podemos dizer, em três pilares. No SNS, como é que é dizer, o SNS, o modelo com o qual ele foi criado, em que o Estado cobra impostos e com estes impostos vai prestar cuidados a toda a população. Depois temos um segundo pilar que são subsistemas públicos, nomeadamente a ADSE e os serviços médicos das Forças Armadas, das Forças de Segurança, de alguns sectores do Ministério da Justiça, e por último o que atualmente já representa um número significativo, que são os seguros privados e o desembolso direto.
0: Isso dentro daquilo que o doutor chamou o sistema, não o Serviço Nacional de Saúde.
2: Exatamente.
0: Que é,
2: é porque isto, funcionando desta forma, nós temos atualmente, com subsistemas públicos ou com seguros privados, temos já cerca de 5,2 milhões de pessoas que têm estas coberturas. Mas esses 5,2 milhões de pessoas continuam a ter direito ao nível do Sistema Nacional de Saúde em geral. Ou seja, nós estamos, em vez de criarmos um Sistema Nacional de Saúde para servir 10 milhões de habitantes, temos que construir um Serviço Nacional de Saúde para servir 15 milhões de habitantes. Porque temos aqui 5 milhões de habitantes que têm uma dupla cobertura. Pelo Serviço Nacional de Saúde, a que todos têm direito, e por sistemas
0: complementares.
2: Complementares. Ora, isto torna difícil depois responder aos anseios e às necessidades da população, porque o Serviço Nacional Público Geral perde para o setor privado um conjunto de profissionais que vão
0: fazer...
2: Há uma
0: dispersão, não é?
2: Exato.
0: Natural. Funciona a lei do mercado, digamos
2: Exato.
0: Assim.
2: Exato. Porque se nós tivéssemos só o Serviço Nacional de Saúde puro, nós tínhamos técnicos, tínhamos médicos em quantidade suficiente para as necessidades do país. Com 5 milhões de pessoas com a dupla cobertura, não temos. E por isso este é um dos problemas
0: que... Um dos fatores, não é? Que torna o acesso ao SNS ter esta percepção que está mais lento.
2: Exatamente, e na prática está mais lento, porque depois a sua produtividade também, se nós formos agora a ver a produtividade, nós temos, como todos sabeis, foram criados pelo Estado os chamados tempos máximos de resposta garantida. Portanto, as pessoas depois de se inscreverem ou numa consulta ou numa cirurgia ou na realização de um exame, há tempos máximos que não devem ser ultrapassados.
0: Estipulados em decreto-lei.
2: Exatamente, mas que são sistematicamente ultrapassados. E, por exemplo, ao nível das consultas hospitalares, existe cerca de 1 milhão de consultas que já ultrapassaram o tempo máximo, mas a nível, por exemplo, da cirurgia do SIGIC, há também uma resposta que não é satisfatória. E quando falo no SIGIC, portanto, na parte cirúrgica, é também, na minha perspectiva, um problema, porque criou-se, o Estado criou o SIGIC no sentido de aumentar o número de cirurgias...
0: Para diminuir
2: as listas de espera. E, por isso, para isso, criou um sistema que é o das consultas, da produção adicional.
0: Adicional, principalmente ao fim de semana.
2: Exatamente, da produção adicional. Ora, o que é que se verifica e... Com o pressuposto de que essa produção adicional não devia ultrapassar um terço das cirurgias realizadas no Serviço Nacional de Saúde. O que é que se verifica atualmente é que a produção não aumentou. Só o que é que aumentou? A cirurgia adicional. Ou seja, cada vez se faz menos cirurgia programada e cada vez se faz mais cirurgia adicional.
0: Essa tem sido uma das questões e polémicas que tem levantado diversas
2: vezes,
0: não é?
2: Isto tem a ver com o sistema, com a forma de gestão do Serviço Nacional de Saúde, com responsabilização dos conselhos de administração, com contratos de programa, que deviam existir e ser cumpridos, com responsabilização das chefias intermédias, nomeadamente os diretores de serviço, que deviam de atuar no sentido de que aquilo que é programado se cumpre, porque senão, desta forma, eu estou convencido que nem com 2, 3 Serviços Nacionais de Saúde se resolve o problema da população.
0: Ó Dr. Gil Barreiros, naturalmente, perante estes argumentos apresentados pelo Dr. António Mendes, afinal não é só a percepção que o SNS está mais lento.
1: Está, inegavelmente que está mais lento, e até me parece que neste momento, e voltando um pouco para os cuidados de saúde primários, se estão a constituir figurinos que tornam o Sistema Nacional de Saúde, o SNS, assim como uma porta fechada, dificuldades de acesso, serviços que não têm realmente grande utilidade para os utentes. O que me parece a mim, e posso estar enganado, admito que sim, está-se a constituir neste momento uma nova imagem ou uma nova maneira de trabalhar do Serviço Nacional de Saúde, nomeadamente nos cuidados de saúde primários e nomeadamente na nossa região, que não sei se está com uma visão em que o centro do Serviço Nacional de Saúde é o utente, ou que se o centro do Serviço Nacional de Saúde é o profissional.
0: Ou seja, está a falar dos modelos, e estamos, e há pouco o Dr. António Mendes falou da área hospitalar, cirurgias, agora focando nos cuidados de saúde primários, estamos a falar que, então, a criação das USFs não vieram resolver o problema, nem no modelo A, B ou C, que já tanto se protela...
1: É inegável que neste momento não estão a resolver, e por isso há um descontentamento muito grande, que é evidente e que cada vez se vai tornando maior, das populações que não se sentem seguras, o que é uma tragédia quando uma população como a nossa, do Distrito da Guarda, não se sente segura e que começa a pensar qual é a utilidade desse tipo de esquema que se está a pôr. É curioso, eu estive a ver isto com algum cuidado, saiu em fevereiro um estudo sobre as unidades locais de saúde, um estudo da Entidade Reguladora da Saúde, em que é um estudo exaustivo, grande, e curiosamente, em muitos pontos, diz muito do que se passa aqui também na Guarda, mas diz: o maior peso populacional num nível alto de necessidades de saúde concentra-se no interior de Portugal continental. O LS da Guarda em primeiro ponto, com 43%.
0: Isso pela entidade
1: reguladora da saúde. O estudo chama-se Estudo sobre as Unidades Locais de Saúde. E quando a própria entidade reguladora de saúde admite que nós estamos no top de necessidades e de procura também no interior do país, não se entende como é que hoje se fecham serviços durante a tarde, durante o dia, como é que não há serviços aos fins de semana, e realmente isso é qualquer coisa que é lutar. Pode ser um novo sistema, uma nova maneira de trabalhar, certamente que o será, mas eu continuo a perguntar, a favor da população ou a pensar nos profissionais? E porque o Dr. Mendes disse uma coisa que também me agrada a mim, não é? Que é o espírito e a entrega do Serviço Nacional de Saúde. É evidente que fomos das gerações que criaram o Serviço Nacional de Saúde neste país. Mas também não sou saudosista a dizer que tínhamos que voltar a tudo o que fizemos na altura. Até porque também nisto não se pode deixar para trás que há sempre uma motivação política nestas coisas todas.
0: Há uma orientação política, não é?
1: Há uma orientação política.
0: Quem está à frente...
1: O que se viveu nos anos 80 e 70 neste país, quer dizer, está totalmente fora de contexto neste momento. Agora, o que se conquistou, isso fica para a história, ficam os excelentes resultados que se conseguiram. O que se está a querer fazer neste momento também ficará para a história. Mas eu penso que realmente...
0: De forma negativa, doutor?
1: Neste momento, eu diria de forma negativa.
0: Portanto, há uma certa política hoje em dia na resposta nos cuidados de saúde primários de centralizar. Já percebi pelas suas palavras, doutor Gil Barreiros, que não defende muito essa política.
1: Mas centralizar aonde? Porque quando nós discutimos no país inteiro que as falsas urgências, os aumentos de corrida dos utentes às urgências hospitalares, e ao mesmo tempo se continua a dizer que é preciso fechar, que tem que estar fechado, e depois temos quem gere também, e vão-me desculpar em dizer isto abertamente, também tem que ter, e terão, certamente, uma consciência concreta do território que gerem. E neste distrito houve um erro que eu considero crasso e grave, que foi, e já falámos nisso aqui, que foi pôr as duas, os dois serviços de urgência básico nas extremas do distrito. Faz com a Iceia. É evidente que quem mora na Meda, quem mora em Pinhel, naquela zona toda do distrito, não tem grande propensão para ir para trás, na possibilidade de ter que vir para a frente, para o
0: hospital. Não é?
1: Trancoso, etc, etc. E apontar como que possibilidades de ter assistência esses locais de extrema é difícil. É difícil que as próprias populações aceitem e entendam. Onde se vai marcar ainda mais a necessidade de manter abertos alguns serviços locais, concelhios. Outra coisa que eu acho que até é um bocado irrisória é fecharam-se os SAPs, porque era uma falta de segurança, já falámos também disto, a falta de imagem de segurança da urgência.
0: Que seria uma falsa urgência.
1: Uma falsa urgência, que dava uma percepção falsa de segurança ao utente. Mas o que são os SUBs? Os SAPs são um bocadinho maiores.
0: Um SUB, e corrijam-me se estou enganado, terá um médico
1: medicina geral.
0: De serviços ou um medicina geral.
1: É feito por médicos de medicina geral, que faziam os SAPs nos concelhos, as equipes de enfermagem são equipes dos cuidados de saúde primários. O que é que tem mais? Pode ter o suporte de uma CIV, de uma ambulância de suporte imediato de vida, pode ser, e tem, mas o que é isso? Só isso? O que é que isso mudou em relação à imagem dos SAPs que havia?
0: Que havia em quase ou em todas as sedes de conselho?
1: Que havia em todas as sedes de conselho. Que havia em todas as sedes de conselho. Claro que a maneira de trabalhar hoje do médico de família medicina geral é diferente. É diferente daquela que eu vivi em que eu trabalhei. E eu continuo na minha, quer dizer, por aquilo que eu assisto. E a mim custa muito dizer isto, confesso, porque preferia estar aqui a dizer que está tudo a correr muito bem e que estamos no bom caminho e que não há preocupações. Mas, efetivamente, o trabalhar por horários rígidos, fecha a porta, vou-me embora, não há ninguém que cubra as outras horas. E depois até situações como acontece no meu concelho que ainda são mais incompreensíveis. É que, durante o dia, está fechado, a parte que era a consulta aberta, é verdade que tenha o SF a funcionar, mas depois abre à noite, das 20 às 8 da manhã, por enquanto, mas abre à noite. Quer dizer, é uma coisa que não se entende.
0: No fundo, se houver uma necessidade de uma situação aguda durante o dia,
1: não vai, nem vai já.
0: Não consegue.
1: Já não vai ao centro de saúde, nem sequer vai enviado para.

0: verdade é que mesmo aquela teoria que dentro das USFs todos os doentes são vistos no dia, não é verdade. Que se chegar lá uma pessoa a dizer que precisa de ser vista, provavelmente não é vista, também é o que tenho constatado. Que essas pessoas, também cada vez mais, e elencando naquilo que diz o Dr. Mendes, se calhar já estão dispostas a ir à sub de ceia ou de vir para a guarda, e no meu caso em Gouveia, e vão diretamente para a CUF, para Viseu, porque têm os seguros e porque, enfim, a distância entre guarda e Viseu
1: é equitativa,
0: também é verdade. Se isto é construir o Serviço Nacional de Saúde, é possível. Eu não estou a ver.
1: Muito bem. Dr. António Mendes, esta questão das listas de espera, naturalmente, e os tempos de espera estão estipulados em decreto-lei, mas já vimos que, grande parte das vezes, esses tempos são ultrapassados. Isso, naturalmente, traz consequências para os doentes.
2: Naturalmente, porque, sob o ponto de vista teórico, pelo menos eu, sem ter grandes experiência ao nível dos cuidados subprimários, mas daquilo que vejo, ou daquilo que leio, diz que uma situação aguda deve ser vista no próprio dia. E diz que uma consulta normal não deve ultrapassar os 15 dias. Ora bem, se isto tudo fosse cumprido, e se a nível hospitalar também fosse tudo cumprido, estávamos bem. O que é facto é que não estamos bem. E porquê que não estamos bem? Porque temos falta de espaços físicos, de equipamentos. Com certeza que haverá uma coisa disto. Mas aquilo que eu também verifico é que a capacidade instalada é muito mal aproveitada. No privado, não se fecham blocos operatórios às 3 ou 4 da tarde. Os locais de consulta mantêm-se em funcionamento durante muito mais tempo. E, fundamentalmente, e o exemplo dado aqui pelo Dr. Gil, em relação ao modo de funcionamento numa determinada região desta ULS, no privado, os locais de atendimento estão abertos quando a população precisa, não é quando a população não precisa, porque, e o Dr. Gil disse, e eu também corroboro, parece às vezes que estamos mais interessados em fazer um Serviço Nacional de Saúde que tenha no centro os técnicos, nomeadamente os médicos,
1: profissionais de saúde, não é?
2: E os profissionais de saúde, e se esqueça o doente. E é isso que é preciso fazer. Nós temos
1: que inverter, então, aquilo que era a ideologia do SNS.
2: Exatamente. Nós temos que nos aproximar o mais possível do utente e evitar que o utente tenha que fazer grandes deslocações para ver o seu problema de saúde resolvido. E só desta forma, e só quando isto funcionar, é que vamos, logicamente, responder aos anseios da população. É porque, por exemplo, não sei se viram, mas nestes dias vi uma notícia em que tinham sido feitos menos 700 mil consultas no Serviço Nacional de Saúde no ano passado. Ora bem, mas temos menos doentes, temos menos médicos, temos menos instalações, temos... O que é que se passa? O que é que se está a passar para haver esta diminuição da produtividade? Porque, na minha perspectiva, se olhasse aos verdadeiros interesses dos utentes, se houvesse maior organização, se calhar... não teríamos um serviço de saúde ideal, mas temos condições para ter um Serviço Nacional de Saúde a funcionar de uma forma muito mais satisfatória. Não naquele seu modelo, mas também aí evoluímos já, não naquele seu modelo inicial do Estado é o único prestador de cuidados, os hospitais são todos públicos, os técnicos de saúde são todos funcionários públicos. Eu não sou um purista de ir para aí. Podemos e avançamos de alguma forma.
1: Não uma nacionalização dos médicos.

0: naturalmente, exato, mas de forma complementar.
1: E nos complementarmos. Esta complementariedade não pode ser à custa da menor produção ao nível do Serviço Nacional de Saúde. Por exemplo, temos um aparelho de ressonância magnética. Agora, é preciso que ele funcione, porque se eu adquiro para o Serviço Nacional de Saúde uma ressonância magnética, mas depois mando os doentes para o privado para fazer as ressonâncias, logicamente que investi dinheiro que não teve utilidade para a população. Porque, eu não sei se as pessoas têm ideia, mas o Estado, em 2026, o Estado vai gastar, pelo menos aquilo que está programado, habitualmente até mais, mas mais 17 mil milhões de euros no Serviço Nacional de Saúde. É uma brutalidade de dinheiro. Corresponde a cerca de...
0: Está sempre a aumentar o orçamento.
1: Exato.
0: Constantemente.
1: De 2025 para 2026 aumentou 1 mil milhões de euros. E, portanto, para cada português, o Estado dá para o Serviço Nacional de Saúde 1.620 euros.
0: Ou seja, nós, contribuintes.
1: Certo. Mas desses 1.620 euros, depois... os privados, portanto os seguros, o desenvolvimento direto, etc., são mais cerca de 1.400 euros que cada português em média gasta para a saúde, ou seja, para cada português está a ser gasto por ano em média 3 mil euros, o que dá uma brutalidade de 30 mil milhões de euros. Portanto, o negócio da saúde é muito apetecível. É muito apetecível. E quando depois se permite escolher aquela parte da saúde que é rentável, aquilo que eu chamo, enfim, o lombo, enfim, isto é uma maravilha. Ora bem, eu acho que as pessoas devem investir e devem ter lucros, mas acho que as coisas devem ser todas regulamentadas e deve-se tentar criar as condições para que os blocos cirúrgicos, as zonas de consultas, de cirurgias, de exames complementares instalados na parte pública funcionem e que produzam o mais
0: que possível. Não sejam estanques às 4 da tarde, fechou, não pode ser isso.
1: Exatamente, exatamente.
2: E curiosamente também é preciso dizer que à tarde fechou, mas o pessoal que trabalha lá vai trabalhar depois para a privada, o que também não se entende muito bem. Voltamos a falar na pouca atratividade, se calhar, que terá neste momento o Serviço Nacional de Saúde oficial e público, mas os decisores têm que tomar uma medida algum dia, porque realmente fechamos aquilo que é público, onde até está investido, como disse o Dr. Mendes muito bem, o nosso próprio dinheiro.
0: O dinheiro dos contribuintes.
2: Que estão equipados, que têm equipamentos.
0: E que são esses equipamentos que muitas vezes dão a resposta aos casos mais... ou por vezes, ou a maior parte das vezes...
2: Claro.
0: Aos casos mais complexos.
2: Por exemplo, voltando ao mesmo, e desculpem-me, no meu caso...
0: Então, a fatia do lombo que o Dr. Mendes...
2: O caso Gouveia tem um raio-x. Tem um ótimo raio-x, aparelho de raio-x, e já teve muitos técnicos de raio-x, agora não tem, e agora também fecha. Quer dizer, o que é que produz um equipamento fechado? Mas é verdade que as pessoas que não trabalham no centro de saúde de tarde, porque fechou, quando acabam os seus horários, vão trabalhar para o outro lado. Isto tem que ser pensado, logicamente.
0: Nem aqueles regimes de exclusividade.
2: Já
0: aqui falámos neles, não já.
1: Eu acho que é preciso trabalhar por objetivos. Tem que haver objetivos. Quando um técnico de saúde está num serviço público, o que é mais importante é cumprir o horário. Quando está num serviço privado, o mais importante é cumprir objetivos, é tratar doentes, é fazer exames, portanto, e é isso que é preciso impor em todo o lado.
0: Esse sistema também, sim, no SNS.
1: Sem dúvida, sem dúvida, portanto, tu tem que...
0: Está o Dr. Gil Barreiros, com tudo isto, então, chegamos que as pessoas não têm resposta nos territórios, vão para as urgências... E as urgências entopem?
2: Claro que entopem, tem que entupir.
0: Então não há nem linha de saúde 24 que sirva, nem... Não é?
2: Pois, isso é quando entramos agora a falar nos acessos, se calhar, nos sistemas de acessos. Hoje há essa tendência também, mas também estamos a ver que o sistema não está a ser tão eficaz como se diria, dizia que ia ser, e que há todos os dias problemas com esses sistemas de atendimentos via telefone, de encaminhamentos via telefone, com frequência até encaminhamentos errados, que também existem. E portanto
0: esta... aqui a questão, doutora Gil Barreiros, que se coloca é todas essas dificuldades no território, consultas que fecham às 4, equipamentos que fecham às 2, quando não há resposta tem que drenar para uma urgência hospitalar as pessoas.
2: Pois, quem tem meios, se calhar desloca-se dos seus conselhos para a urgência hospitalar
0: ou para o privado.
2: Cada vez mais vão para o privado, e é evidente que isso que está a acontecer, só quem não, só não vê quem não quer ver, porque a experiência do dia-a-dia, as conversas do dia-a-dia, assim o dizem. Olha, neste estudo que eu referi da ERSE, que aliás quer dizer que se refere ao ano 2024, não tem ainda o ano de 2025, há de sair agora, mas nesse tempo do estudo, a OLS da Guarda tinha realizado consultas hospitalares por 1000 habitantes 737,8, e consultas nos cuidados primários por habitantes 33.060. Na comparação com todas as OLS do país, está aqui, não eram os melhores resultados. Se estamos com uma tendência, e eu acho que vamos conseguir provar que sim, uma tendência para a diminuição destes números, então estaremos realmente a ficar...
0: Então temos a percepção que estamos quase na cauda, a nível do país?
2: Na cauda, eu vou-lhe dizer, neste relatório diz coisas como, por exemplo, isto, o segundo grupo do LS, correspondente às OLS que operam com rendimentos crescentes à escala, sugerindo que beneficiariam de aumentar a sua dimensão ou volume de atividade. Neste conjunto, incluem-se as unidades da OLS da Guarda, OLS da Região de Leiria, da Almada de Seixal, de São João, Médio Ave, Arco Ribeirinho e Alentejo Central, indicando que estas estruturas se encontram subdimensionadas relativamente ao nível ótimo de produção. Estas OLS beneficiariam de aumentar a sua escala, uma vez que operam com uma dimensão demasiado reduzida. Diz a ERSE.
0: Em formas, em linguagem corrente, a ERSE está quase a dizer que tem que produzir mais.
2: Claro. Ou indicar isso.
0: Não é?
2: Assim, é o que aqui está.
0: E que há capacidade para se produzir mais. É isso que deixa...
2: Como diz a ERSE a seguir, não, o maior peso populacional no nível alto de necessidades concentra-se no interior de Portugal. O LS da Guarda.
0: Portanto,
2: conjugando isto tudo, fazer um esforço é de produzir mais, criar escala,
0: optimizar. Que é aquilo que eventualmente não está a ser feito.
2: Ou aparentemente não está a ser feito.
0: Entramos aqui numa fase, e eu gostaria de perceber convosco também, já percebemos que, de acordo com aquilo que disse há pouco o Dr. António Mendes, no privado pretende-se e trabalha-se para alcançar objetivos, no SNS trabalha-se para cumprir, eu não queria usar a expressão, mas para cumprir horários, entre aspas, e vou colocar aqui muitas entre aspas, por onde é que deve ser o caminho para inverter e não dar continuidade a esta percepção do que está a acontecer com o SNS, Dr. António Mendes?
1: Eu sempre defendi que no Serviço Nacional de Saúde devia de haver um ordenado base, mas devia de haver ganhos por produtividade. Eu sei que isto é complexo e exige muito dos diretores de serviço, mas estou convencido que esse será o caminho. Porque nós temos falado aqui, no fundo, que o Serviço Nacional de Saúde, pelos vistos, tem estruturas, vai tendo equipamentos, às vezes com algum atraso, mas, portanto, tem capacidade instalada, que não é rentabilizada. Ao nível dos cuidados de saúde primários, que deve ser uma porta, a porta de entrada no Serviço Nacional de Saúde, deve se fazer pelos cuidados de saúde primários, mas existem tantos problemas que os doentes têm dificuldade em entrar por essa porta.
0: E defendo também, como o Dr. Gil Barreiros, que haja uma resposta também praticamente 24 horas por dia em vários pontos dispersos.
1: Eu tenho algumas dúvidas em relação às 24 horas
2: por dia. 24 horas.
1: Agora, acho que deve haver horários muito alargados e grande facilidade de acesso. Daí não tenho dúvida nenhuma. Porque quando a porta de entrada não é essa, a porta de entrada passa a ser os serviços de urgência. Em Portugal, o consumo de urgências é 2,5 vezes superior aos outros países da OCDE. Ora, algo se passa de errado, ou temos um Serviço Nacional de Saúde que não se adapta à população que temos, ou então há qualquer coisa no Serviço Nacional de Saúde que funciona mal e que empurra os doentes para uma área que são as urgências, que devia ser para resolver as situações complexas, as urgências graves. É que depois
0: que houvesse só triagens dos chamados doentes urgentes, não é?
1: Urgentes. É porque depois as pessoas às vezes esquecem-se, mas se nós entupimos as urgências com situações não graves, os doentes com patologia grave que lá estão também misturados são altamente prejudicados. Eu atrever-me a dizer, enfim, é que se calhar existem situações que acabam por ser fatais, porque no meio daquela confusão toda os doentes ficam esquecidos em macas nos cantos do corredor. E quando nós dizemos os doentes, temos que nos lembrar que amanhã podemos ser nós. Eu costumava dizer que tinha alguma importância enquanto tinha uma bata vestida dentro do hospital. Desde que tiro a bata, passo a ser exatamente
0: um
1: utente e corro estes riscos. E, portanto, é preciso alterar isto profundamente. Depois, o conceito de urgência também existe aqui, e há dias já falamos aqui nisto. Acho que os hospitais privados podiam dar uma melhor resposta ou colaborar mais nesta situação das urgências. Mas para isso, tinham que ter verdadeiras urgências. Eu, por exemplo, para ter uma urgência de pediatria aqui aberta, tenho que ter pelo menos 2, 3 pediatras. Mas eu não vou dizer o nome, mas vou a um hospital privado que diz que tem uma urgência de pediatria e chega lá, às vezes nem é o pediatra, mas mesmo sendo pediatra está um só. Enquanto que os médicos se recusam, se quiséssemos ter uma urgência de pediatria, por exemplo, aqui, aberta, neste hospital, com um único médico, o médico recusava-se. Dizia, não quero assumir essa responsabilidade. Mas no privado aceita. E porquê que aceita? Porque também só resolve situações simples. Desde que a situação seja mais complexa, envia para o SNS. Portanto, é preciso haver coragem para alterar as coisas de uma forma profunda, porque o que me custa é viver num país que tem capacidade instalada, que tem técnicos, se calhar em quantidade suficiente ou próximo disso, e temos uma população que não está satisfeita com o sistema de saúde que existe.
0: Dr. Gil Barreiro, sobre esta matéria das urgências, esta questão da resposta...
2: Pois, estou plenamente de acordo com o que disse o Dr. Mendes. E volto a repetir, quer dizer, quanto mais se implementar esse sistema que está a ser implementado de não resposta a nível dos cuidados de saúde primários nos vários concelhos, mais vamos entupir fatalmente a urgência. E depois há coisas que neste país não se entendem, porque nós, já o disse também aqui, e todos nós temos consciência, até legislamos bem, mas depois não conseguimos aplicar as coisas que saíram em forma de lei. Nas novas regras de acesso à urgência e alternativas, que são recentes, com a criação e com o implemento da linha saúde 24, a linha para a grávida também agora, que é outra complicação. Agora a grávida tem que telefonar para lá para saber para que hospital é que vai, ou que deve ir. As normas são: ligar primeiro, os utentes devem ligar para a linha SNS antes de se deslocarem ao hospital. Seria bom. Triagem digital. É possível realizar uma triagem digital SNS 24 na aplicação ou no site para obter um encaminhamento prévio. O que morre logo no tipo de doentes e de população que nós temos no nosso distrito, com uma predominância grande de pessoas idosas e
0: falta de literacia em qualquer tipo de equipamento eletrónico.
2: Centros de saúde. Doentes triados com menor gravidade, verde ou azul, podem ser reencaminhados diretamente do hospital para uma consulta no centro de saúde local.
0: No centro de saúde local? E se o centro de saúde local não ter...
2: Está fechado. Há qualquer coisa que, quer dizer, faz para lá.
0: A situação está bem feita, mas...
2: E depois caímos nestas. No papel fica bem, está tudo bem, na prática dá o que está a dar. Não se consegue. Não se consegue. E aí, isto não é só ser crítico por ser crítico. Eu até admito, se calhar as pessoas que estão a ouvir neste momento pensam, estão ali de dois médicos do contra que querem fazer a guerra. Não é isso. Não é isso, não é da parte de Mendes e
0: claro, aqui emitir a vossa opinião e olhar na perspectiva agora até.
2: E até numa perspectiva diferente. Eu acho que estas chamadas de atenção devem ser ouvidas, escutadas com humildade para as pessoas que têm poder. Porque nós não estamos aqui, como disse, a criar nada de revoluções ou de guerras ou de inimizades, nada disso. Mas isto está-se a passar. Não querer ver que isto está a passar é que eu acho estranho. Não consegui fazer entender o que é que se está a passar, o que é que se está realmente a montar. Se isto é a realidade adequada para o tipo de população, como já vimos, quedas mais altas de ter necessidades de saúde do país, acho que também estamos um bocado descontextualizados. Porque isto também implica outras coisas. Eu vou-lhe dizer, olha, implica uma coisa que me é muito cara, que são os serviços dos bombeiros. Eu tinha no meu quartel sempre uma ambulância de prevenção para o centro de saúde. Com uma equipe, e tinha serviço. A partir do momento que aquilo está fechado e que não aparece serviço, nós tivemos que acabar com essa ambulância e pô-la no serviço, porque não podia ter uma equipe, uma tripulação ali à espera do serviço que não existe.
0: Para
2: socorrer os casos de chamada de um centro de saúde que não está aberto. Uhum. Portanto, isto implica muitas outras coisas laterais na sociedade que também têm que ser vistas, pensadas e discutidas.
0: E
2: outra coisa que também me admira, até porque fui autarca há 40 anos, me admira a passividade dos autarcas. Ou a não sei, não tenho visto muitos autarcas deste distrito pretenderem comentar, dizer o que está a passar nos seus...
0: Colocar o dedo na ferida.
2: Colocar o dedo na ferida, chamar a atenção para...
0: Houve recentemente, ainda na semana passada, uma manifestação em Trancoso pelo fecho de dois polos de saúde naquele concelho, onde esteve também o Presidente da Câmara.
2: Sim.
0: É esse também o papel que deve ser dos autarcas?
2: Eu não estou a falar já numa situação de fazer mobilizações públicas de marchas, de protesto, de tudo isso. Não. Eu acho que os autarcas têm que ter uma voz importante, até porque são responsáveis, até porque se calhar daqui nada o Governo dá-lhes até maiores responsabilidades também na área da saúde, já têm, na manutenção dos edifícios e não só, mas é capaz de lhe dar mais competências, e os autarcas têm que ter uma palavra firme, uníssona, que defenda realmente os interesses das suas populações.
0: Muito bem, vamos entrar para o segundo assunto, mas antes também de ir e para fazer aqui a ponto, gostaria de um comentário vosso relativamente à nova legislação ou proposta do Governo para os médicos chamados prestadores de serviço, limitar o acesso às urgências, médicos que optam por não tirar a especialidade. Doutor António Mendes, teve a oportunidade, naturalmente, penso eu, também de ver essa legislação ou que o Governo pretende...
1: Pois, não prestei muita atenção a essa legislação, mas já vou falar nisso, mas gostava só de fazer aqui um pequeno parênteses. Eu não sei se viram, há relativamente pouco tempo, a CEO do Grupo Plus Saúde deu uma entrevista e muito daquilo que nós estamos aqui a dizer foi lá defendido por eles, nomeadamente a falta de produtividade nos hospitais públicos, ou não aproveitamento dos equipamentos instalados nos hospitais públicos, porque acho que é por aqui e que devemos avançar em colaboração, mas numa colaboração sempre, como é que é dizer, honesta, e com os hospitais privados. Não estou contra os hospitais privados, agora estou contra que se vá fazendo uma destruição do serviço público de saúde para que os doentes se sintam obrigados a ir para os hospitais privados. Eu sempre disse que a medicina privada deve existir, mas quem lá vai deve ir por livre vontade e por opção pessoal.
0: Não tenho nada. Quase obrigado, não é? Não houver resposta.
1: Não é quase obrigado, é muitas vezes obrigado. E isso é que não pode acontecer. Em relação aos tarifeiros, eu sinceramente não me debrucei sobre que limitações foram feitas. Agora, a mim, angustia-me ver que existem quase 5 mil colegas que fizeram uma formação básica em saúde, que não querem ou recusam-se a fazer uma especialidade, ou pelo menos recusam-se a fazer especialidades para as quais existem vagas em que eles possam entrar, e se mantenham a saltitar de hospital para hospital, fazendo aquilo que sabem, que muitas vezes não é grande coisa, porque a sua formação também ainda não é grande.
0: É o chamado do ano comum apenas, não é?
1: Exatamente, e portanto, enfim, quem anda em saúde sabe qual é a formação que essas pessoas têm, mas que andem de hospital a hospital, que se tenha inclusive criado uma, como é que, uma organização qualquer agora dos médicos, dos tarifeiros, que já tem até um representante dos médicos dos tarifeiros. Isto tudo é que me angustia. É por isso que eu volto àquilo que disse aqui já nos programas anteriores, que se calhar devíamos repensar a forma de recrutamento de pessoas para as faculdades de medicina. Porque acho que isto é o fim. Depois, se acho que deve haver a legislação que controle esses médicos, tem que haver. Eu acho que tem que haver. Acho que, agora, qual é o controle? Eu confesso sinceramente que não vi isso em profundidade e não me quero estar aqui.
0: Há uns períodos de carência de entrar no SNS caso optem por os tarefeiros, digamos assim.
2: E eu confesso que nunca compreendi, e acho que a legislação pretende também regulamentar um pouco isso, como é que é possível um colega que está a trabalhar numa unidade de saúde do Estado abandona essa unidade e depois é contratado como tarefeiro para unidades de saúde do Estado? É evidente que faz isso porque irá ganhar mais, mas é um bocado chocante
0: sair do SNS, pois, mas que faça serviços para o SNS.
1: E penso que não é preciso andarmos muito para chegarmos a locais em que isso acontece.
2: Acontece.
1: Pessoas que estão no quadro de um serviço, saem do quadro do serviço, continuam no mesmo serviço, ganhando mais e mais, e muitas vezes assumindo até funções de chefia, de orientação desses serviços. O que isto é isto é de tal forma incompreensível que desta forma é impossível que depois haja um espírito de missão, haja um grande interesse em ter grande produtividade, etc. Eu acho que isto é o fim, e enquanto não houver alguém capaz de ou o legislador, criando legislação, ou as FIAs, ou as direções das OLS, etc., tomar medidas para disciplinar estas coisas, nós não chegamos a parar.
0: E essas medidas, doutor Gil Barreiros, penso que também as ouviu.
2: Sim.
0: Parece-lhe que pelo menos é uma base, um princípio.
2: É um princípio para se fazer isso. Claro que não vão agradar, precisamente a essa classe de colegas.
0: Penaliza médicos que acabam a sua formação geral, que não entrem numa especialidade e ficam inibidos de serem prestadores de serviços no SNS.
2: Sim, com tempos de carência, com essas coisas todas que estão lá descritas, mas acho que vem regulamentar mais realmente, e que vem pôr ordem nesta, que isto está uma balbúrdia muito grande neste momento, desculpem o meu termo. Acho que pode vir a pôr ordem. Uma clarificação maior.
1: Se me permitem, porque até aqui não havia regulamentação nenhuma.
2: Nenhuma.
1: Portanto, tudo aquilo que vier é positivo.
2: Já.
1: Se as medidas que foram criadas se são as suficientes. Isso não sei responder.
2: Provavelmente não, mas é um primeiro passo. Penso que é um primeiro passo e que pode ser para também.
0: Aliás, a Ordem dos Médicos, o bastonário da Ordem dos Médicos, até valorizou estas medidas.
2: Precisamente.
0: E até o setor privado também
2: veio
0: aplaudir esta iniciativa.
2: Claro que sim. Foi.
0: Muito bem, meus senhores, estamos na reta final. Não temos muito mais tempo, mas tenho ainda que abordar convosco esta questão dos chamados concursos nacionais para vagas no SNS. Cá estamos, não é? Foram abertas várias a nível do país, porque há na ULS da Guarda, Dr. António Mendes, há 50 novas vagas abertas. Aparentemente isto é uma boa notícia, ou só é aparentemente?
1: Eu penso que é aparentemente, na minha perspectiva, porque eu tive o cuidado de verificar as vagas existentes na ULS Guarda, Cova da Beira, Castelo Branco e Viseu. E verifico que a ULS Guarda, que tem um número de utentes de cerca de 141 mil habitantes, os dados que eu vi foi 140.558, tem 50 vagas, mas dessas 50 vagas tem 20 para os cuidados de saúde primários e 29 para o hospital.
0: Sim, a área hospitalar.
1: Ou seja, a nível hospitalar é de todas as ULS que eu aqui referi, aquela que tem menos vagas para a parte hospitalar. Para a parte dos cuidados de saúde primários, tem efetivamente a que tem
0: 20 médicos.
1: O maior número de.
0: Segue-se depois Castelo Branco 16, Cova da Beira 9 e Viseu de Olafões só duas vagas para a cuidado de saúde primária.
1: Eu estive a ver, afinal serão seis, porque parece que para Tarouca se abriram quatro vagas, além destas que estão aí. Portanto, tudo bem, mas quando eu vou ver a taxa de cobertura, por exemplo, de médico de família, o número de cobertura dos médicos de família aqui na nossa ULS é de 90%. Portanto, nós temos aparentemente uma boa cobertura de médicos de família. E mais, indo para outras unidades, nomeadamente Castelo Branco e mesmo Cova da Beira, nós temos uma percentagem de utentes com médico de família superior a essas unidades.
0: É que dá a sensação, e não sei se partilham esta opinião comigo, dá a sensação que nestas aberturas destas vagas, por exemplo, Guarda e Castelo Branco, o Ministério está a privilegiar o reforço da medicina geral e familiar, com a abertura do número de vagas para medicina geral e familiar. Já Cova da Beira vai muito para a área hospitalar. Cova da Beira são 57 vagas para a área hospitalar, em detrimento das 29 da Guarda. E Viseu Dom Lafões tem aqui uma aposta forte também na área da saúde pública.
1: Com seis vagas. Mas não há dúvida que, em relação ao RLS Cova da Beira, o RLS Cova da Beira cobre, o número de utentes inscritos são 86 mil.
0: Menor, muito menor.
1: A ULS destas quatro é que tem menos utentes, mas em termos de vagas hospitalares é que tem mais.
0: 57.
1: É que tem mais. O que eu tenho aqui são 54 a nível hospitalar, são 65 vagas no total. E depois, não só o número de vagas é maior, como o número de especialidades médicas é muito mais vasto. Se nós formos comparar o número de vagas da ULS Guarda, vagas hospitalares, com as vagas hospitalares da ULS Cova da Beira, é uma disparidade total, quer em número, quer em especialidades.
0: Na variedade.
1: Ora, isto tem um objetivo. Isto tem o objetivo, eu não tenho qualquer dúvida. Isto tem o objetivo de, logicamente, é preciso reforçar os cuidados de saúde primários, os utentes da Almeida precisam ter lá os cuidados próximos, etc. A nível hospitalar, queremos concentrar as coisas, e onde? Hospital da Covilhã. Isto é a leitura
0: que faz.
1: A leitura que qualquer... Porque não são... Para que é que para 80 mil habitantes, para que é que se precisa de tanto médico para o hospital e de tantas especialidades, indo à nefrologia, à medicina nuclear, à endocrinologia, tudo um conjunto de vagas que não existem sequer aqui. E além de não existirem, por exemplo, nós vemos, por exemplo, para a pediatria, para a obstetrícia, na pediatria, aqui há uma vaga, ali embaixo há três. Para a obstetrícia, aqui há dois, ali embaixo há quatro. Portanto, há toda uma aposta que é feita, logicamente, pelo Ministério da Saúde, imagino eu, mas que depois há um componente da responsabilidade dos dirigentes locais, do Conselho de Administração Local, que não teve capacidade, não soube ou não pôde, contrariar esta tendência. Isto é preciso que a população, na minha perspectiva, que a população saiba e tenha consciência do que é que se está a traçar aqui em termos de médio e longo prazo.
0: Essa, aliás, foi uma notícia que a Rádio F acompanhou, com todos estes dados comparativos que aqui foram referidos, com os quatro ULS que também está disponível na nossa edição ainda online. Dr. João Barreiros, parece que temos o Ministério da Saúde a apostar forte aqui na abertura de vagas nos cuidados de saúde primários.
2: Sim,
0: vagas, por exemplo, para Feira Castelo Rodrigues, quatro para Trincoso.
2: E
0: somos a ULS com menos vagas para especialidades hospitalares.
2: Sim. Deixe-me só, no seguimento do que disse o Dr. Mendes, neste mesmo estudo que eu hoje trouxe aqui da ERS, isto volta a focar números de 2024, o Alerce da Guarda tinha unidades de cuidados de saúde primários e USFs, 113 médicos. A Cova da Beira tinha 62. Tinha enfermeiros de cuidados de saúde primários 205. Cova da Beira 70. A nível dos hospitais, a ARS Guarda tinha 180 médicos e 594 enfermeiros. A Cova da Beira tinha 305 médicos e 547 enfermeiros.
0: Está equilibrado na enfermagem.
2: Na enfermagem está equilibrado. Nos médicos há um ascendente.
0: Quase um dobro.
2: Hospitalares há um ascendente, porque nos cuidados de primários somos nós aqui na Guarda que já tínhamos mais, 113 contra, passo o termo, 62.
1: Mas também servimos uma população de 140 mil habitantes e eles.
2: Claro, as populações são diferentes, mas o número é diferente, mas até para um número diferente, veja-se o grande investimento que já houve em termos de médicos da carreira hospitalar. Sim. 305 em 2024, e com mais o que aí vem de... porque depois isto também torna os serviços atrativos.
1: Sim.
2: E os hospitais atrativos, e leva que pessoas prefiram concorrer para estes hospitais, e
0: de onde há mais colegas, não é?
2: Onde há mais colegas, onde há mais diversidade e também
1: maior tecnologia,
2: diversidade de serviços prestados,
1: maior prestígio exterior, que isso é importante.
0: E isso também é importante na captação até de jovens médicos.
2: Claro que é, não é? Claro que é. Cada vez mais. E por isso, enfim, guarda
0: esta leitura.
1: Pensar. É preciso pensar, e pensar muito bem.
0: Muito bem, há que repensar então e olhar para estes números. Vamos ver depois destas 50 vagas, penso que será agora em meados de junho, não é? Ficaremos a saber, porque uma coisa é elas estarem abertas.
1: Exatamente.
0: E outra coisa é saber se elas são ocupadas.
2: E que depois sejam ocupadas e que se mantenham cá, porque também é verdade que temos que dizer que até a nível das novas USFs que foram criadas a nível do distrito, começa a haver já colegas que foram cá colocados, que já se foram embora e que já estão a procurar outros colegas para os vir substituir, o que quer dizer que não estamos também com uma capacidade de fixação.
1: De retenção. Pois, isso é importante, mas mesmo que as vagas não sejam todas ocupadas, e provavelmente não são, isto é um indicador ministerial para aquilo que se quer para a região.
0: E se calhar aí, como dizia há pouco o Dr. Gil Barreiros, os autarcas podem ter e devem ter um
1: Exatamente.
0: Papel.
2: Tem que ter.
1: É? Tem que ter.
0: Muito bem, meus senhores, chegamos ao final. Dr. Gil Barreiros, Dr. António Mendes, muito obrigado pela vossa presença. Marcamos antes do verão mais um programa no próximo mês de julho. Muito obrigado e uma boa tarde.

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O Presidente da Câmara da Guarda aproveitou a visita recente do Ministro da Educação à cidade para abordar temas como delegação de competências e o financiamento para obras nas escolas. A Câmara do Sobegal já divulgou o cartaz das festas da cidade que se realizam no próximo mês. O programa de rádio bilateral, numa parceria entre a ULS da Guarda e a Rádio F, é um dos pré-selecionados da 19ª edição do Prémio de Boas Práticas em Saúde.

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Início de tarde de segunda-feira, 25 de maio. Vamos agora conhecer a previsão do estado do tempo para hoje. Podemos contar com um dia de céu muito nublado. Há a possibilidade de ocorrência de aguaceiros e trovoada durante a tarde. O vento vai soprar fraco a moderado e está prevista uma pequena subida dos valores da temperatura. A máxima prevista hoje para a Guarda é de 26 graus, Viseu 29 e Castelo Branco 33. A esta hora na Guarda os termómetros marcam 23 graus. Meio-dia e 34, avançamos para a informação neste Jornal da Hora do Almoço na Rádio F.

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1: O Presidente da Câmara da Guarda aproveitou uma visita recente do Ministro da Educação à cidade para abordar temas como a delegação de competências e o financiamento para obras a realizar em três escolas, nomeadamente na Santa Clara, Sé e CBA. O autarca Sérgio Costa disse aos jornalistas que não há uma luz ao fundo do túnel e que continua sem haver notícias relativamente a financiamento para obras. O Edil sublinha que o município tem um prejuízo de 1 milhão de euros por ano.
2: Foi abordado dois assuntos muito importantes, têm a ver com a delegação de competências, continua a ser muito deficitária, como bem sabemos, o município da Guarda tem cerca de, o próximo, de 1 milhão de euros de prejuízo por ano, sem que o Estado esteja a comatar esse prejuízo, como era a obrigação sua, e por outro lado, continuamos sem luz ao fundo do túnel para entregarmos, para podermos fazer as obras necessárias nas três escolas que recebemos da descentralização, a Santa Clara, a Carolina Beatriz Ângelo e a Escola Secundária da Sé Terceira Face. Os temas abordados, não temos ainda respostas do Sr. Ministro, ou seja, luz ao fundo do túnel sobre como é que isto vai ser financiado, e vamos aguardar para um futuro próximo. Falamos sobre o assunto, que seja durante a visita, seja depois de uma reunião que aconteceu com os autarcas da CIMA, onde eu, naturalmente, coloquei as questões que tinha que colocar em nome da Guarda em cima da mesa.
1: Sérgio Costa recorda que esta preocupação dos autarcas, relacionada com a delegação de competências, já não é de agora e reivindicada e reivindica mais apoios por parte da tutela. Para já, parece não haver respostas.
2: Não tem respostas ainda. Estão a trabalhar no assunto para ver como é que esta situação se resolve. Porque as obras das escolas, não há rácios, não há limitações, há imaginação e coisa errada. E o que é facto é que nós temos três escolas, 21 milhões de euros. Temos aqui um rácio de 7 milhões por escola. Não é bem assim, mas podemos falar dessa forma. Mas temos escolas no país a quererem investir dezenas de milhões de euros e com pouco mais alunos que aquilo que nós temos. Não faz sentido. O Estado tem que resolver este assunto. Este assunto já atravessa quatro governos da República e, portanto, tem que ser resolvido. Porque senão, no limite, se nós tivermos que entregar, se tivermos possibilidade legal de entregar as competências, entregamos. Porque estamos constantemente a subsidiar aquilo que é uma responsabilidade do Estado português nos termos da Constituição da República Portuguesa.
1: O Presidente da Câmara da Guarda aproveitou uma visita recente do Ministro da Educação à cidade para abordar temas como a delegação de competências e o financiamento para obras em três escolas da cidade. A Câmara do Sabugal já divulgou o cartaz das festas da cidade de São João que se realizam nos dias 18 e 22 de junho. Vizinhos, Emanuel, Diogo Pissarra, Ana Bacalhau e outros são alguns dos destaques da programação, como destaca o autarca do Sabugal, Vítor Proença, que realça ainda a presença de bandas locais na região.
3: Temos os Vizinhos no dia 18, depois temos o Diogo Pissarra no dia 19, no dia 20 Ana Bacalhau e o Mundo Seguro, no dia 21 Emanuel, Maxi e Emanuel, e depois um conjunto de DJs locais e de grupos locais, de bandas de segunda linha, portanto, que fazem as aberturas e os encerramentos. Também damos sempre hipótese às nossas bandas locais, aos nossos grupos, para que, obviamente, também participem nas festas, porque é importante também darmos essa atenção, e não é todos os dias ter um palco com milhares de pessoas.
1: Este ano, as entradas no recinto têm um custo de 2 euros. O autarca diz que se tratam de preços simbólicos, o que vai permitir ter uma noção mais exata do número de visitantes. Por outro lado, Vítor Proença entende que se trata de um modelo que já foi adotado noutras localidades da região.
3: Vamos ter este sistema, portanto, que vai, obviamente, dar-nos um número exato de quem frequenta o local. E também acho que é uma entrada simbólica, 5 euros para os dias todos e 2 euros por individual, portanto, não é significativo. Vai colaborar um bocadinho para as despesas do evento, mas claramente eu acho que as coisas, quando têm pagamento, são mais valorizadas. São mais valorizadas, e também foi esse o intuito, é criar também aqui essa dinâmica e também alguma receita, porque não vem só gente do território, vem muita gente de fora. E essas pessoas que frequentam este tipo de eventos, em qualquer lado pagam.
1: Para este ano, o recinto das festas vai ser melhorado e há algumas inovações relativamente ao número de tasquinhas, expositores e restauração.
3: O recinto também tem a particularidade de ser um recinto adaptável à dimensão que a gente tem de entender. O ano passado tivemos aquele espaço que nós considerávamos um espaço grande, mas afinal não. Houve alguns dias que esteve completamente cheio, com cerca de 5, 6 mil pessoas por dia. Este ano vamos melhorá-lo, vamos aumentá-lo, vamos criar mais condições, vamos ter mais diversão, vamos também preocupar-nos um bocadinho com aquilo que é a sustentabilidade e o ambiente, vamos ter copos reutilizáveis, portanto, vamos tentar inovar um pouco também, vamos ter também no domingo o tradicional Festival Folclore, portanto, também já é uma marca identitária do São João. Como o ano passado correu bem, este ano tivemos muito mais pedidos de adesão, reforçámos as tasquinhas, reforçámos o restaurante, reforçámos o artesanato, vai haver muito mais, vai haver cerca de mais de 10 espaços.
1: Vítor Proença acredita que as festas vão atrair muitos visitantes, o que acaba por ser positivo para a economia local.
3: São umas festas que vão atrair muita gente, não só do Sabugal, mas pela adesão que estamos a ver e pela aposta fortíssima no cartaz este ano, vai ter muita gente mesmo da região, portanto é também uma forma de dinamização da economia. Nós obviamente não temos números, mas é uma situação que um dia temos que fazer, é quantificar o que é que a economia ganha com as festas da cidade, e eu considero que ganha muito pela aquilo que é a dinâmica das festas. E também, portanto, isto também denota que é um projeto ganhador, é um projeto que tem um investimento significativo, mas claramente o retorno é muito superior. Portanto, é uma aposta da região, como já referi, na dinamização da economia e na projeção do território.
1: A Câmara do Sabugal já divulgou o cartaz das festas da cidade de São João, que se realizam entre os dias 18 e 22 de junho. O programa de rádio bilateral, uma parceria entre a ULS da Guarda e a Rádio F, é um dos pré-selecionados da 19ª edição do Prémio de Boas Práticas em Saúde. Este projeto radiofónico figura entre os 83 selecionados a nível nacional. Carla Fantasia, coordenadora do Gabinete de Comunicação e Imagem da ULS da Guarda, detalhou o percurso deste programa. De acordo com a responsável, a instituição faz-se representar nesta fase com dois projetos distintos, a biblioterapia e o programa bilateral.
4: Passaram a esta fase 83 projetos a nível nacional e a ULS da Guarda faz-se representar neste concurso de boas práticas em saúde com dois projetos muito interessantes. Um deles é a biblioterapia, que acaba por ser levar a leitura como forma terapêutica aos doentes que temos, e é um projeto inovador e muito interessante que está agora a dar os primeiros passos. E depois temos o bilateral, que é um prémio em que nos candidatamos com o apoio da Rádio F, é um prémio em parceria que diz respeito a um programa de rádio que já mantemos há sensivelmente 9 anos.
1: O bilateral evoluiu significativamente ao longo do tempo, funcionando hoje como uma ferramenta essencial na promoção da saúde. Carla Fantasia explica que todos os meses, pelo menos duas equipas diferentes da ULS deslocam-se à rádio para discutir temas vitais e do interesse da população.
4: Ao longo dos anos foi evoluindo e que neste momento nos serve como promoção da saúde em todos os ângulos. Todos os meses levamos pelo menos duas equipas distintas ao programa da rádio, com temas extremamente importantes para a população, e acabamos por promover não só os serviços, mas também os profissionais que desenvolvem uma intervenção ativa na nossa instituição.
1: O entusiasmo em torno do programa é evidente dentro da própria ULS da Guarda. A coordenadora revela que a iniciativa tem um impacto tão positivo que existe atualmente uma lista de espera de equipas para participar.
4: É um programa que nos dá muito gozo fazer e que é muito impactante para todas as equipas, de tal forma que nós temos lista de espera para ir ao programa das equipas que também gostam de ver a projeção que é dada na rádio, daquilo que fazem e do trabalho e das funções que desempenham no seu dia-a-dia.
1: Embora o futuro no concurso ainda seja incerto quanto às próximas fases, Carla Fantasia afirma que este reconhecimento já é sentido como um sinal extremamente positivo para a continuidade natural do programa.
4: Estamos muito, muito contentes por termos ficado selecionados em 83 projetos a nível nacional. Não sabemos se vamos seguir em frente para mais alguma fase, esperamos que sim, mas já sentimos isto como muito positivo e como um bom sinal para continuarmos com este programa naturalmente.
1: Um contexto de 39 unidades locais de saúde foram submetidas a nível nacional a diversos projetos. A ULS da Guarda destaca-se por manter duas iniciativas nesta fase avançada, aguardando com expectativa que ambos os projetos possam progredir na competição.
4: São 39 ULS a nível nacional, todas se candidataram com distintos projetos, temos dois projetos nesta fase e que esperemos que siga em frente.
1: O programa de rádio bilateral, uma parceria entre a ULS da Guarda e a Rádio F, é um dos pré-selecionados na 19ª edição do Prémio de Boas Práticas em Saúde. Meio-dia e 46, ponto final neste jornal. A seguir, para ouvir o ponto de vista de Jorge Notel.

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1: É uma das maiores verdades da vida. Tudo tem um ciclo. E é justamente essa finitude que dá sentido, urgência e beleza a cada momento. Seja um bom livro, um projeto, uma fase difícil ou a própria existência. É preciso aprender a aceitar que eles chegam. E assim começo esta minha última crónica da Rádio F. Ao longo de vários anos, sempre em pro bono, nesta estação radiofónica, como noutros fóruns, pautei as minhas intervenções pelo direito que está consagrado no artigo 19 da Declaração Universal dos Direitos Humanos, que garante a liberdade de não ser coagido pelas minhas opiniões e a liberdade de procurar e transmitir informações. Não abdiquei, como não abdicarei. Faz parte da minha formação alicerçada no saber ser, estar e fazer cidadania. Aprendi desde muito cedo que a cidadania é um vínculo jurídico e social entre um indivíduo e o Estado. Ela garante a uma pessoa o conjunto de direitos e deveres que lhe permitem viver em sociedade e participar ativamente das decisões políticas. Cresci e formei-me a perceber as injustiças, a não me calar, a questionar tudo e todos. Se na minha formação inicial, ainda adolescente, em tempos da ditadura, não tive medo de assassinos profissionais, como ter hoje medo de democratas de aviário? Não me intimidam. Disso podem ter a certeza. O direito a ter opinião é uma liberdade fundamental, que permite a cada indivíduo formar, manter e expressar as suas próprias ideias, convicções e críticas, sem medo de censura ou retaliação. Contudo, há gente que não quer que se pense, e muito menos que se tenha opinião. Tudo fazem para acuartar e limitar, intimidando e suplicando. Se a intimidação nada nos afeta, nada temos a perder para além da própria vida, já a súplica é vergonhosa. Vendidos a troco da luxúria e do servilismo é inadmissível. Foram formados para tal. Ética, esqueçam, pois não a têm e nunca a tiveram, mas vendem-na a bom preço no mercado das ilusões. Juras mais que muitas. Relembro o artigo 19 da Declaração Universal dos Direitos Humanos, que garante a liberdade a qualquer cidadão de não ser importunado pelas suas opiniões e a liberdade de procurar e transmitir informações. Esquecem-se os mandantes como os seus agentes, os das mentes perigosas, os psicopatas que nos procuram destruir e silenciar, que a Constituição da República Portuguesa, por enquanto, e a Carta dos Direitos Fundamentais da União Europeia protegem esta liberdade, promovendo o pluralismo e impedindo a censura. Sim, é de censura que se fala. Simples e evidente. Ter uma opinião é uma faculdade inerente à mente humana. Ninguém pode ser punido, ameaçado, injuriado simplesmente pelo que pensa. Não existe delito de opinião. Vós que do vosso poder absoluto tudo restringis, ameaçais e condenais, lembrai-vos, não há delito de opinião. Há liberdade de pensar, criticar o que se diz, o que se faz e principalmente o que não se faz em prol do desenvolvimento da comunidade, mas apenas em prol dos lambotas subservientes e invertebrados. Estudai, ou se não houver engenho nem arte, ficai pela leitura bem soltrada da Carta dos Direitos Fundamentais da União Europeia, nomeadamente o artigo 11º, e passo a citar: qualquer pessoa tem direito à liberdade de expressão. Este direito compreende a liberdade de opinião e a liberdade de receber e transmitir informações ou ideias sem que possa haver ingerência de qualquer poderes públicos e sem consideração de fronteiras. E diria mesmo, sem haver fronteiras de qualquer espécie e feitio, sem filtros. Os factos são por si reveladores do desrespeito da norma, pondo em causa a liberdade e o pluralismo de informar. Caminha-se para um totalitarismo absoluto, com consequências desastrosas. A história repete-se. Nem se duvida. A falta de liberdade de expressão não é exclusiva dos países totalitários. Existe nas democracias representativas liberais, mas de forma oculta e camuflada, nem se duvide. Quem nunca a sentiu no dia a dia, quer no emprego ou na procura do mesmo. É preciso recordar as ultrapassagens feitas para obter determinado emprego para filhos, afilhados e principalmente correligionários? Na ascensão na carreira? Mais que muitos. Permeia-se a imbecilidade e a idiotice. E uma coisa podem estar cientes: não nos calarão. Nunca. Como dizia o poeta Alexandre O'Neill no poema pouco original do medo. Ah, o medo vai ter tudo. Tudo. Penso no que o medo vai ter e tenho medo, que é justamente o que o medo quer. O medo vai ter tudo, quase tudo, e cada um por seu caminho, havemos todos de chegar, quase todos, a ratos, quase todos, sublinho eu. Lembrar que a finitude é uma característica mais marcante da vida. É exatamente por existirem finais que podemos sempre continuar por, ou recomeçar noutros fóruns. Até lá.

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O Presidente da Câmara da Guarda aproveitou uma visita recente do Ministro da Educação à cidade para abordar temas como a delegação de competências e o financiamento para obras a realizar em 3 escolas do concelho. O programa de rádio bilateral foi uma parceria entre o LS da Guarda e a Rádio F. É um dos prémios selecionados ou pré-selecionados na 19ª edição do Prémio de Boas Práticas em Saúde. A Câmara do Sabugal já divulgou o cartaz das festas da cidade de São João, que se realizam entre os dias 18 e 22 de junho.

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1: O Presidente da Câmara da Guarda aproveitou uma visita recente do Ministro da Educação à cidade para abordar temas como a delegação de competências e o financiamento para obras a realizar em três escolas, nomeadamente na Escola de Santa Clara, Sé e Carolina Beatriz Ângelo. O autarca Sérgio Costa disse aos jornalistas que não há uma luz ao fundo do túnel e que continua sem haver notícias relativamente a financiamentos para obras. O Edil sublinha que o município tem um prejuízo de 1 milhão de euros por ano.
2: Foi abordado dois assuntos muito importantes, têm a ver com a delegação de competências, continua a ser muito deficitária. Como bem sabemos, o município da Guarda tem cerca de, ou próximo de 1 milhão de euros de prejuízo por ano, sem que o Estado esteja a comatar esse prejuízo, como era a obrigação sua, e por outro lado, continuamos sem luz ao fundo do túnel, para entregarmos, para podermos fazer as obras necessárias nas três escolas que recebemos da descentralização, a Santa Clara, a Carolina Beatriz Ângelo e a Escola Secundária da Sete Terceira Fase. Temas abordados, não temos ainda respostas do Sr. Ministro, ou seja, luz ao fundo do túnel sobre como é que isto vai ser financiado, e vamos aguardar para um futuro próximo. Falamos sobre o assunto, seja durante a visita, seja depois de uma reunião que aconteceu com os autarcas da CIMA, onde eu, naturalmente, coloquei as questões que tinha que colocar em nome da Guarda em cima da mesa.
1: Sérgio Costa recorda que esta preocupação dos autarcas relacionada com a delegação de competências já não é de agora e reivindica mais apoios por parte da tutela. Para já, parece não haver respostas.
2: Não tem respostas ainda, estão a trabalhar no assunto para ver como é que esta situação se resolve. Porque as obras das escolas, não há rácios, não há limitações, há imaginação e coisa errada. E o que é facto é que nós temos três escolas, 21 milhões de euros. Temos aqui um rácio de 7 milhões por escola. Não é bem assim, mas podemos falar dessa forma. Mas temos escolas no país a quererem investir dezenas de milhões de euros. E com pouco mais alunos que aquilo que nós temos. Não faz sentido. O Estado tem que resolver este assunto. Este assunto já atravessa quatro governos da República e, portanto, tem que ser resolvido. Porque senão, no limite, se nós tivermos que entregar, se tivermos possibilidade legal de entregar as competências, entregamos. Porque estamos constantemente a subsidiar aquilo que é uma responsabilidade do Estado português nos termos da Constituição da República Portuguesa.
1: O Presidente da Câmara da Guarda aproveitou uma visita recente do Ministro da Educação à cidade para abordar temas como a delegação de competências e o financiamento para obras a realizar em três escolas da cidade. A Câmara do Sabugal já divulgou o cartaz das festas da cidade de São João, que se realizam entre os dias 18 e 22 de junho. Vizinhos, Emanuel, Diogo Pissarra, Na Bacalhau, Mundo Seguro, Maxi e o Festival de Folclore são alguns dos destaques da programação, como destaca o Presidente da Câmara do Sabugal, Vítor Proença, que realça ainda a presença de bandas locais e da região.
3: Temos os vizinhos no dia 18, depois temos o Diogo Pissarra no dia 19, no dia 20 Ana Bacalhau e o Mundo Seguro, no dia 21 Emanuel, Maxi e Emanuel, e depois um conjunto de DJs locais e grupos locais de bandas de segunda linha, portanto, que fazem as aberturas e os encerramentos. Também damos sempre hipótese às nossas bandas locais, aos nossos grupos, para que, obviamente, também participem nas festas, porque é importante também darmos-lhe essa atenção, e não é todos os dias ter um palco com milhares de pessoas.
1: Este ano as entradas no recinto vão ter um custo de 2 euros por dia, mas o bilhete geral é de 5 euros. O autarca diz que se tratam de preços simbólicos, o que vai permitir ter uma noção mais exata do número de visitantes. Por outro lado, o Vítor Provença entende que se trata de um modelo que já foi adotado noutras localidades da região.
3: Vamos ter este sistema, portanto, que vai, obviamente, dar-nos um número exato de quem frequenta o Duca. E também acho que é uma entrada simbólica, 5 euros para os dias todos e 2 euros por individual, portanto, não é significativo. Vai colaborar um bocadinho para as despesas do evento, mas claramente eu acho que as coisas, quando têm pagamento, são mais valorizadas. São mais valorizadas, e também foi esse o intuito, é criar também aqui essa dinâmica e também alguma receita, porque não vem só gente do território, vem muita gente de fora. E essas pessoas que frequentam este tipo de eventos, em qualquer lado, pagam.
1: Para este ano, o recinto das festas vai ser melhorado e há algumas inovações relativamente ao número de tasquinhas, expositores e restauração.
3: Um recinto também tem a particularidade de ser um recinto adaptável à dimensão que a gente tem de entender. O ano passado tivemos aquele espaço, o que nós considerávamos um espaço grande, mas afinal não. Houve alguns dias que esteve completamente cheio, com cerca de 5, 6 mil pessoas por dia. Este ano vamos melhorá-lo, vamos aumentá-lo, vamos criar mais condições, vamos ter mais diversão, vamos também preocupar-nos um bocadinho com aquilo que é a sustentabilidade e o ambiente, vamos ter copos reutilizáveis, portanto, vamos tentar inovar um pouco também, vamos ter também no domingo o tradicional Festival Folclore, portanto, também já é uma marca identitária do São João. Como no ano passado, com este ano tivemos muito mais pedidos de adesão, reforçámos as tasquinhas, reforçámos os restaurantes, reforçámos o artesanato, vai haver muito mais, vai haver cerca de mais de 10 espaços.
1: Vítor Proença acredita que as festas vão atrair muitos visitantes, o que acaba por ser positivo para a economia local.
3: São umas festas que vão atrair muita gente, não só do Sabugal, mas pela razão que estamos a ver e pela aposta fortíssima no cartaz este ano, vai ter muita gente mesmo da região, portanto é também uma forma de dinamização da economia. Nós obviamente não temos números, mas é uma situação que um dia temos que fazer, é quantificar o que é que a economia ganha com as festas da cidade. Eu considero que ganha muito pelo aquilo que é a dinâmica das festas e também, portanto, isto também denota que é um projeto ganhador, é um projeto tem um investimento significativo, mas claramente o retorno é muito superior. Portanto, é uma aposta da região, como já referi, na dinamização da economia e na projeção do território.
1: A Câmara do Sabugal já divulgou o cartaz das festas da cidade de São João, ou festas da cidade de São João, que se realizam entre os dias 18 e 22 de junho. O programa da Rádio Bilateral, uma parceria entre a ULS da Guarda e a Rádio F, é um dos pré-selecionados na 19ª edição do Prémio de Boas Práticas em Saúde. Este projeto radiofónico figura entre os 83 selecionados a nível nacional. Carla Fantasia, coordenadora do Gabinete de Comunicação e Imagem da ULS da Guarda, detalhou o percurso e o impacto desta distinção. De acordo com o responsável, a instituição faz-se representar nesta fase com dois projetos distintos: a biblioterapia, uma iniciativa inovadora que utiliza a leitura como forma terapêutica para os doentes, e o programa bilateral. Este último resulta de uma candidatura conjunta e de uma parceria sólida com a Rádio F, mantendo-se no ar há sensivelmente 10 anos.
4: Passaram a esta fase 83 projetos a nível nacional e a ULS da Guarda faz-se representar neste concurso de boas práticas em saúde com dois projetos muito interessantes. Um deles é a biblioterapia, que acaba por ser levar a leitura como forma terapêutica aos doentes que temos, e é um projeto inovador e muito interessante que está agora a dar os primeiros passos. E depois temos o bilateral, que é um prémio em que nos candidatamos com o apoio da Rádio F, é um prémio em parceria que diz respeito a um programa de rádio que já mantemos há sensivelmente 9 anos.
1: O bilateral evoluiu significativamente ao longo do tempo, funcionando hoje como uma ferramenta essencial de promoção da saúde. Carla Fantasia explica que todos os meses, pelo menos duas equipas diferentes da ULS deslocam-se à rádio para discutir temas vitais e do interesse da população.
4: Ao longo dos anos foi evoluindo e que neste momento nos serve como promoção da saúde em todos os ângulos. Todos os meses levamos pelo menos duas equipas distintas ao programa da rádio, com temas extremamente importantes para a população, e acabamos por promover não só os serviços, mas também os profissionais que desenvolvem uma intervenção ativa na nossa instituição.
1: O entusiasmo em torno do programa é evidente dentro da própria ULS da Guarda. A coordenadora revela que a iniciativa tem um impacto tão positivo que existe atualmente uma lista de espera de equipas para participar.
4: Estamos muito, muito contentes É um programa que nos dá muito gozo fazer e que é muito impactante para todas as equipas, de tal forma que nós temos lista de espera para ir ao programa das equipas que também gostam de ver a projeção que é dada na rádio, daquilo que fazem e do trabalho e das funções que desempenham no seu dia-a-dia.
1: O entusiasmo em torno do programa é evidente dentro da própria ULS da Guarda, embora o futuro no concurso ainda seja incerto quanto às próximas fases. Carla Fantasia afirma que este reconhecimento já é sentido como um sinal extremamente positivo para a continuidade natural do programa.
4: Estamos muito, muito contentes por termos ficado selecionados em 83 projetos a nível nacional. Não sabemos se vamos seguir em frente com mais algum, para mais alguma fase, esperamos que sim, mas já sentimos isto como muito positivo e como um bom sinal para continuarmos com este programa naturalmente.
1: E num contexto em que 39 unidades locais de saúde a nível nacional submeteram candidaturas com diversos projetos, a ULS da Guarda destaca-se por manter duas iniciativas nesta fase avançada, aguardando com expectativa que ambos os projetos possam progredir na competição.
4: São 39 ULS a nível nacional, todas se candidataram com distintos projetos. Temos dois projetos nesta fase e que esperemos que siga em frente.
1: O programa de rádio bilateral, uma parceria entre a ULS da Guarda e a Rádio F, é um dos pré-selecionados na 19ª edição do Prémio de Boas Práticas em Saúde.

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0: agora diz. 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
3: É uma das maiores verdades da vida. Tudo tem um ciclo. E é justamente essa finitude que dá sentido, urgência e beleza a cada momento. Seja um bom livro, um projeto, uma fase difícil ou a própria existência. É preciso aprender a aceitar que eles chegam. E assim começo esta minha última crónica da Rádio F. Ao longo de vários anos, sempre em pro bono, nesta estação radiofónica, como noutros fóruns, pautei as minhas intervenções pelo direito que está consagrado no artigo 19 da Declaração Universal dos Direitos Humanos, que garante a liberdade de não ser coagido pelas minhas opiniões e a liberdade de procurar e transmitir informações. Não abdiquei, como não abdicarei. Faz parte da minha formação alicerçada no saber ser, estar e fazer cidadania. Aprendi desde muito cedo que a cidadania é um vínculo jurídico e social entre um indivíduo e o Estado. Ela garante a uma pessoa o conjunto de direitos e deveres que lhe permitem viver em sociedade e participar ativamente das decisões políticas. Cresci e formei-me a perceber as injustiças, a não me calar, a questionar tudo e todos. Se na minha formação inicial, ainda adolescente, em tempos da ditadura, não tive medo de assassinos profissionais, como ter hoje medo de democratas de aviário. Não me intimidam. Disso podem ter a certeza. O direito a ter opinião é uma liberdade fundamental, que permite a cada indivíduo formar, manter e expressar as suas próprias ideias, convicções e críticas, sem medo de censura ou retaliação. Contudo, há gente que não quer que se pense, e muito menos que se tenha opinião. Tudo fazem para acuartar e limitar, intimidando e suplicando. Se a intimidação nada nos afeta, nada temos a perder para além da própria vida, já a súplica é vergonhosa. Vendidos a troco da luxúria e do servilismo é inadmissível. Foram formados para tal. Ética? Esqueçam, pois não a têm e nunca a tiveram, mas vendem-na a bom preço no mercado das ilusões. Juras mais que muitas. Relembro o artigo 19 da Declaração Universal dos Direitos Humanos, que garante a liberdade a qualquer cidadão de não ser importunado pelas suas opiniões e a liberdade de procurar e transmitir informações. Esquecem seus mandantes como seus agentes, os das mentes perigosas, os psicopatas que os procuram destruir e silenciar, que a Constituição da República Portuguesa, por enquanto, e a Carta dos Direitos Fundamentais da União Europeia protegem esta liberdade, promovendo o pluralismo e impedindo a censura. Sim, é de censura que se fala. Simples e evidente. Ter uma opinião é uma faculdade inerente à mente humana. Ninguém pode ser punido, ameaçado, injuriado simplesmente pelo que pensa. Não existe delito de opinião. Vós que do vosso poder absoluto tudo restringis, ameaçais e condenais, lembrai-vos, não há delito de opinião. Há liberdade de pensar, criticar o que se diz, o que se faz e principalmente o que não se faz em prol do desenvolvimento da comunidade, mas apenas em prol dos lambotas subservientes e invertebrados. Estudai, ou se não houver engenho nem arte, ficai pela leitura bem soltrada da Carta dos Direitos Fundamentais da União Europeia, nomeadamente o artigo 11º, e passo a citar: qualquer pessoa tem o direito à liberdade de expressão. Este direito compreende a liberdade de opinião e a liberdade de receber e transmitir informações ou ideias sem que possa haver ingerência de qualquer poderes públicos e sem consideração de fronteiras. E diria mesmo, sem haver fronteiras de qualquer espécie e feitio, sem filtros. Os factos são por si reveladores do desrespeito da norma, pondo em causa a liberdade e o pluralismo de informar. Caminha-se para um totalitarismo absoluto, com consequências desastrosas. A história repete-se, nem se duvida. A falta de liberdade de expressão não é exclusiva dos países totalitários. Existe nas democracias representativas liberais, mas de forma oculta e camuflada, nem se duvide. Quem nunca a sentiu no dia a dia, quer no emprego ou na procura do mesmo. É preciso recordar as ultrapassagens feitas para obter determinado emprego para filhos, afilhados e principalmente correligionários? Na ascensão, na carreira? Mais que muitos. Permeia-se a imbecilidade e a idiotice. De uma coisa podem estar cientes: não nos calarão. Nunca. Como dizia o poeta Alexandre O'Neill no poema pouco original do medo. Ah, o medo vai ter tudo. Tudo. Penso no que o medo vai ter e tenho medo, que é justamente o que o medo quer. O medo vai ter tudo, quase tudo, e cada um por seu caminho, havemos todos de chegar, quase todos, a ratos, quase todos, sublinho eu. Lembrar que a finitude é uma característica mais marcante da vida. É exatamente por existirem finais que podemos sempre continuar por, ou recomeçar noutros fóruns. Até lá.
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Presidente da Câmara da Guarda aproveitou a visita recente do Ministro da Educação à cidade para abordar temas como delegação de competências e o financiamento para obras nas escolas. A Câmara do Sobral já divulgou o cartaz das festas da cidade que se realizam no próximo mês. O programa de rádio bilateral, numa parceria entre a ULS da Guarda e a Rádio F, é um dos pré-selecionados da 19ª edição do Prémio de Boas Práticas em Saúde.

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1: O Presidente da Câmara da Guarda aproveitou uma visita recente do Ministro da Educação à cidade para abordar temas como a delegação de competências e o financiamento para obras a realizar em três escolas, nomeadamente na Santa Clara, Sé e CBA. O autarca Sérgio Costa disse aos jornalistas que não há uma luz ao fundo do túnel e que continua sem haver notícias relativamente a financiamento para obras. O Edil sublinha que o município tem um prejuízo de 1 milhão de euros por ano.
2: Foi abordado dois assuntos muito importantes, têm a ver com a delegação de competências, continua a ser muito deficitária. Como bem sabemos, o município da Guarda tem cerca de, o próximo, de 1 milhão de euros de prejuízo por ano, sem que o Estado esteja a comatar esse prejuízo, como era a obrigação sua, e por outro lado, continuamos sem luz ao fundo do túnel para entregarmos, para podermos fazer as obras necessárias nas três escolas que recebemos da descentralização, a Santa Clara, a Carolina Beatriz Ângelo e a Escola Secundária da Sé Terceira Face. Os temas abordados, não temos ainda respostas do Sr. Ministro, ou seja, luz ao fundo do túnel sobre como é que isto vai ser financiado, e vamos aguardar para um futuro próximo. Informamos sobre o assunto, que seja durante a visita, seja depois de uma reunião que aconteceu com os autarcas da CIMA, onde eu, naturalmente, coloquei as questões que tinha que colocar em nome da Guarda em cima da mesa.
1: Sérgio Costa recorda que esta preocupação dos autarcas, relacionada com a delegação de competências, já não é de agora e reivindicada. E reivindica mais apoios por parte da tutela. Para já, parece não haver respostas.
2: Não tem respostas ainda. Estão a trabalhar no assunto para ver como é que esta situação se resolve. Porque as obras das escolas, não há rácios, não há limitações, há imaginação e coisa errada. E o que é facto é que nós temos três escolas, 21 milhões de euros. Temos aqui um rácio de 7 milhões por escola. Não é bem assim, mas podemos falar dessa forma. Mas temos escolas no país a quererem investir dezenas de milhões de euros. E com pouco mais alunos que aquilo que nós temos. Não faz sentido. O Estado tem que resolver este assunto. Este assunto já atravessa quatro governos da República e, portanto, tem que ser resolvido. Porque senão, no limite, se nós tivermos que entregar, se tivermos possibilidade legal de entregar as competências, entregamos. Porque estamos constantemente a subsidiar aquilo que é uma responsabilidade do Estado português nos termos da Constituição da República Portuguesa.
1: O Presidente da Câmara da Guarda aproveitou uma visita recente do Ministro da Educação à cidade para abordar temas como a delegação de competências e o financiamento para obras em três escolas da cidade. A Câmara do Sabugal já divulgou o cartaz das festas da cidade de São João que se realizam nos dias 18 e 22 de junho. Vizinhos, Emanuel, Diogo Pissarra, Ana Bacalhau e outros são alguns dos destaques da programação, como destaca o autarca do Sabugal, Vítor Proença, que realça ainda a presença de bandas locais na região.
3: Temos os Vizinhos no dia 18, depois temos o Diogo Pissarra no dia 19, no dia 20 Ana Bacalhau e o Mundo Seguro, no dia 21 Emanuel, o Max e Emanuel, e depois um conjunto de DJs locais e de grupos locais, de bandas de segunda linha, portanto, que fazem as aberturas e os encerramentos. Também damos sempre hipótese às nossas bandas locais, aos nossos grupos, para que, obviamente, também participem nas festas, porque é importante também darmos essa atenção, e não é todos os dias ter um palco com milhares de pessoas.
1: Este ano, as entradas no recinto têm um custo de 2 euros. O autarca diz que se tratam de preços simbólicos, o que vai permitir ter uma noção mais exata do número de visitantes. Por outro lado, Vítor Proença entende que se trata de um modelo que já foi adotado noutras localidades da região.
3: Vamos ter este sistema, portanto, que vai, obviamente, dar-nos um número exato de quem frequenta o lugar. Eu também acho que é uma entrada simbólica, 5 euros para os dias todos e 2 euros por individual, portanto, não é significativo. Vai colaborar um bocadinho para as despesas do evento, mas claramente eu acho que as coisas, quando têm pagamento, são mais valorizadas. São mais valorizadas, e também foi esse o intuito, é criar também aqui essa dinâmica e também alguma receita, porque não vem só gente do território, vem muita gente fora. E essas pessoas que frequentam este tipo de eventos, em qualquer lado pagam.
1: Para este ano, o recinto das festas vai ser melhorado e há algumas inovações relativamente ao número de tasquinhas, expositores e restauração.
3: O recinto também tem a particularidade de ser um recinto adaptável à dimensão que a gente tem de entender. O ano passado tivemos aquele espaço que nós considerávamos um espaço grande, mas afinal não. Houve alguns dias que esteve completamente cheio, com cerca de 5, 6 mil pessoas por dia. Este ano vamos melhorá-lo, vamos aumentá-lo, vamos criar mais condições, vamos ter mais diversão, vamos também preocupar-nos um bocadinho com aquilo que é a sustentabilidade e o ambiente, vamos ter copos reutilizáveis, portanto, vamos tentar inovar um pouco também, vamos ter também no domingo o tradicional Festival Folclore, portanto, também já é uma marca identitária do São João. Como o ano passado correu bem, este ano tivemos muito mais pedidos de adesão, reforçámos as tasquinhas, reforçámos o restaurante, reforçámos o artesanato, vai haver muito mais, vai haver cerca de mais de 10 espaços.
1: Vítor Proença acredita que as festas vão atrair muitos visitantes, o que acaba por ser positivo para a economia local.
3: São umas festas que vão atrair muita gente, não só do Sabugal, mas pela razão que estamos a ver e pela aposta fortíssima no cartaz este ano, vai ter muita gente mesmo da região, portanto é também uma forma de dinamização da economia. Nós obviamente não temos números, mas é uma situação que um dia temos que fazer, é quantificar o que é que a economia ganha com as festas da cidade, e eu considero que ganha muito pela aquilo que é a dinâmica das festas. E também, portanto, isto também denota que é um projeto ganhador, é um projeto que tem um investimento significativo, mas claramente o retorno é muito superior. Portanto, é uma aposta da região, como já referi, na dinamização da economia e da projeção do território.
1: A Câmara do Sabugal já divulgou o cartaz das festas da cidade de São João, que se realizam entre os dias 18 e 22 de junho. O programa de rádio bilateral, uma parceria entre a ULS da Guarda e a Rádio F, é um dos pré-selecionados da 19ª edição do Prémio de Boas Práticas em Saúde. Este projeto radiofónico figura entre os 83 selecionados a nível nacional. Carla Fantasia, coordenadora do Gabinete de Comunicação e Imagem da ULS da Guarda, detalhou o percurso deste programa. De acordo com a responsável, a instituição faz-se representar nesta fase com dois projetos distintos, a biblioterapia e o programa bilateral.
4: Passaram a esta fase 83 projetos a nível nacional e a ULS da Guarda faz-se representar neste concurso de boas práticas em saúde com dois projetos muito interessantes. Um deles é a biblioterapia, que acaba por ser levar a leitura como forma terapêutica aos doentes que temos, e é um projeto inovador e muito interessante que está agora a dar os primeiros passos. E depois temos o bilateral, que é um prémio em que nos candidatamos com o apoio da Rádio F, é um prémio em parceria que diz respeito a um programa de rádio que já mantemos há sensivelmente 9 anos.
1: O bilateral evoluiu significativamente ao longo do tempo, funcionando hoje como uma ferramenta essencial na promoção da saúde. Carla Fantasia explica que todos os meses, pelo menos duas equipas diferentes da ULS deslocam-se à rádio para discutir temas vitais e do interesse da população.
4: Ao longo dos anos foi evoluindo e que neste momento nos serve como promoção da saúde em todos os ângulos. Todos os meses levamos pelo menos duas equipas distintas ao programa da rádio, com temas extremamente importantes para a população, e acabamos por promover não só os serviços, mas também os profissionais que desenvolvem uma intervenção ativa na nossa instituição.
1: O entusiasmo em torno do programa é evidente dentro da própria ULS da Guarda. A coordenadora revela que a iniciativa tem um impacto tão positivo que existe atualmente uma lista de espera de equipas para participar.
4: É um programa que nos dá muito gozo fazer e que é muito impactante para todas as equipas, de tal forma que nós temos lista de espera para ir ao programa das equipas que também gostam de ver a projeção que é dada na rádio, daquilo que fazem e do trabalho e das funções que desempenham no seu dia-a-dia.
1: Embora o futuro no concurso ainda seja incerto quanto às próximas fases, Carla Fantasia afirma que este reconhecimento já é sentido como um sinal extremamente positivo para a continuidade natural do programa.
4: Estamos muito, muito contentes por termos ficado selecionados em 83 projetos a nível nacional. Não sabemos se vamos seguir em frente com mais algum, para mais alguma fase, esperamos que sim, mas já sentimos isto como muito positivo e como um bom sinal para continuarmos com este programa naturalmente.
1: Num contexto de 39 unidades locais de saúde, foram submetidas a nível nacional diversos projetos. A ULS da Guarda destaca-se por manter duas iniciativas nesta fase avançada, aguardando com expectativa que ambos os projetos possam progredir na competição.
4: São 39 ULS a nível nacional, todas se candidataram com distintos projetos. Temos dois projetos nesta fase e que esperemos que siga em frente.
1: O programa de rádio bilateral, uma parceria entre a ULS da Guarda e a Rádio F, é um dos pré-selecionados na 19ª edição do Prémio de Boas Práticas em Saúde.
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